É que é, de facto, estes dados. Exatamente, já temos o jogo arrancado. Hoje, de facto, Cabo Verde está vestida de azul e Arábia Saudita de branco. Assim é que estão apresentados neste jogo, neste duelo de hoje. Eugênio Mendes Lopes, tia querida, a partir dos Estados Unidos da América. Abraço para si e para tio Lourenço. Portanto, nos Estados Unidos da América, Riane está no relevado após toque de um dos homens da Arábia Saudita. O árbitro principal, portanto, francês, a dizer que, de facto, não há nada. Portanto, repito, fala-se de François Letexier, árbitro principal deste duelo entre Cabo Verde e Arábia Saudita. Neste momento a bola beneficiar a equipa da Arábia Saudita. Vão trocar a bola entre a defensiva e o lateral direito. Arábia Saudita a tentar sobressair. Corte da defensiva cabo-verdiana. Neste momento é o João Paulo a tentar ganhar. Arábia recupera novamente. Kevin Pina no Brasil, meio campista de Cabo Verde, a tentar colocar a bola para Willis Ibedo. Limpa de qualquer maneira a defensiva da Arábia. E olha agora, passe retardado de pico de cabeça para Guardião Vozinha, número 1, guardião de 40 anos que joga em Chaves, Portugal, e homem mais reconhecido neste momento no jogo. E olha agora a bola nos pés de Vozinha. Vozinha a tentar mandar para Kevin Pina. Kevin Pina, meio campista cabo-verdiano, recebe, anda a bola para a ala direita cabo-verdiana. Neste momento, bola retardado para os pés de Pico. É o Pico quem detém a posse de bola. Pico troca com Kevin Pina. Kevin Pina dá a bola para Wagner, o Wagner de Pina. Wagner colocar a bola mais para frente, para a zona onde se encontra, portanto, avançado cabo-verdiano, mas sem sucesso. Recupera a Arábia Saudita. Passa de Dinei Borges imediatamente para os pés de Vozinha. Vozinha a tentar brincar dentro da área, a provocar o avançado da Arábia Saudita. Olha agora a bola para o jogador João Paulo, mas é tocado, está no relevado, portanto, a queixar-se. E o árbitro vai, portanto, o árbitro da partida, a ver se de facto há um toque ou não sobre o João Paulo, François Letexier. Portanto, João Paulo, que joga como lateral esquerdo, cabo-verdiano, a substituir Sidney Cabral, que por acúmulo de cartolina amarela está fora, portanto, deste confronto, deste duelo entre Cabo Verde e Uruguai. Vamos lá ver. A bola é beneficiada à nossa seleção. João Paulo para Vozinha, Vozinha para Pico. Olha a nossa defensiva, é Pico, dá a bola para o número 24, cabo-verdiano. É Wagner de Pina. Wagner de Pina para Kevin Pina. Kevin Pina é de Pina para Pina. Pina para Vozinha, Vozinha recebe, vai colocando novamente para Kevin Pina. Olha Kevin agora a ter uma confusão com a bola, mas ainda sobre os seus cuidados e proteção. Vozinha, obrigado a mandar a bola para João Paulo. João Paulo recebe, vai calmamente olhando para o colega de equipa. Dá para Wilson Medo para o número 10, cabo verdiano, Jamiro Monteiro. Jamiro para João Paulo. João Paulo para Vozinha. Olha a Vozinha agora dar a bola para Wagner de Pina. Wagner de Pina dá para Riane. Riane tenta colocar a bola para o colega da equipa. Neste momento falamos de Diro e Duarte, mas sem sucesso. A bola e arremesso de linha lateral a beneficiar a equipa da Médio Oriente. Vai então o número 5 de
casa, é

Trubacht da Arábia para colega da equipa Almari. Almari para Trubacht. Trubacht dá a bola para a Bouchal. A Bouchal a tentar colocar a bola para o colega da equipa que tenta pontear para frente, mas a corte imperial de Pico. Pico a olhar com muita tranquilidade e de facto a fazer um corte fenomenal. Pico é minha zona força. Obrigado, Conceição Varela. Vamos lá, Dinei Borges já receber a bola. Engana muito bem o avançado da Arábia. Dá bola para Vozinha. Vozinha manda para frente. Olha lá, Kevin Pina agora com posse de bola. Kevin a tentar colocar pressão onde se encontra Rian Mendes, mas sem sucesso. Ganha o homem do Uruguai. Rian ainda pressiona. Vai tentar ganhar. E lançamento, arremesso da linha lateral a beneficiar a nossa seleção. Neste momento, 37 pessoas a bordo. Temos ainda demais ouvintes a nível internacional a nos acompanhar a partir dos nossos, das nossas plataformas. E olha lá que houve uma falta para o meio campo. Bola a beneficiar a nossa seleção. Pico, Pico para Deroy Duarte. Deroy Duarte para Pico. Pico para Deroy novamente. Deroy tenta colocar para Rian Mendes. Vai lá Rian a tentar ganhar, mas é Bouchal a fazer um corte imperial. Lançamento, fica os jogadores cabo-verdianos a pedir arremesso de linha lateral, mas também os de Arábia Saudita não ficam de fora. E o árbitro, então François Letexier, a mandar a bola, ou a definir que a bola pertence, peço perdão, o auxiliar da linha a dizer que a bola pertence à equipa do Médio Oriente, Arábia Saudita. Olha agora a Arábia Saudita a tentar sobressair, mas corte imperial de Cabo Verde. E agora por um toque Cabo Verde volta a perder a bola e pertence à seleção da Arábia Saudita. Caro amigo ouvinte, deixa o teu comentário, partilhe a live e depois, se até puder, nos intervalos, ligar para Brockton e deixar os seus prognósticos para este jogo de hoje. Obrigado, vai lá o número 15 da Arábia, Kebair, retarda a bola para o colega da equipa, Almari a receber, a desceber, deve dar para Guardião. É ali o jogo mais seguro, mas não, preferiu dar então para Tambacte. Tambacte a receber, vai calmamente dar para o colega da equipa, mas atenção, a seleção nacional imperial, o Pico a fazer corte. Corte de Pico, mas o árbitro François Letexier a dizer que a bola beneficia a seleção de Arábia Saudita. Caro amigo do ouvinte, não se esqueça que hoje todos os jogos, não é à toa que Cabo Verde está a jogar no mesmo momento que defronta-se a equipa de Espanha e também de Uruguai, que já levam 9 minutos e 0 a 0 no marcador. Neste momento, vamos lá ver a pressão. Uruguai está com 19% de bola e Espanha está com 55%. Neste momento e 26% probabilidade de ganhar em direto. Uruguai com 19% e Espanha com 55%. Em termos de posse de bola, Espanha 51% e Uruguai 49%. Já há 0 rebates para ambas as seleções. E para Cabo Verde também as coisas não são totalmente diferentes a nível de estatística. Cabo Verde neste momento tem 37% de probabilidade de vencer e Arábia Saudita tem 35% de probabilidade e 28% estão do lado do empate entre ambas as equipas. Não se esqueça, caro amigo, que estamos aqui a acompanhar este jogo entre a Arábia Saudita e a seleção de Cabo Verde. Vamos lá, um grande abraço a todos quantos estão na nossa sintonia. É o Rian, o número 20 de Cabo Verde, a ganhar a bola, mandar para o colega de equipa, Samiro para o Willi. Willi novamente, vai Rian de cabeça, Cabo Verde para ataque, vai Cabo Verde para ataque, corte do Arábia, mas recupera Cabo Verde novamente por um intermédio de Jamiro Monteiro. Jamiro dá bola para 24, Cabo Verdiano. Nós falamos de Wagner de Pina. Wagner para Pico, Pico para Dinei Borges. Dinei dá para João Paulo. João Paulo recebe, sobre a linha, vai tentar fintar um, fintar dois, mas não, sem sucesso. Bola para fora, arremesso de linha lateral a beneficiar a seleção do Médio Oriente. Neste momento

Não perdoam, não param de contar e neste momento são 23 horas mais 13 minutos em todo o arquipélago de Cabo Verde. Este magnífico pequeno país insular espalhado no meio do Oceano Atlântico, Cabo Verde, composta por 10 ilhas, sendo 9 habitadas. Neste momento 23 horas mais 13 minutos e nos Estados Unidos da América... 8 horas mais 13 minutos. Olha lá, Cabo Verde a tentar sobressair. Corte do homem de Arábia. É arremesso da linha lateral a beneficiar a seleção nacional. Dá-lhe um livramento, rindo. Dá-lhe um livramento. Não, arremesso a beneficiar então a Arábia Saudita. Vamos lá. Detém a posse de bola. Tombacte, defensiva da Arábia. Dá para Almari. Almari que vai tentar mandar a bola para frente. Para colega. É o número 15. Quem recebe? Keibauri. Keibauri. Dá a bola ainda para o colega de equipa. Vão lá tentar passar a bola ainda apenas no meio campo da Arábia. Não consegue ainda ferir Cabo Verde. Nenhum remate para ambas as equipas. Neste momento vai fazer o cruzamento para a grande área, mas a corte imperial de Kevin Pira. A bola bater no árbitro, mas também o árbitro faz parte da jogada e deve dar a posse de bola a Cabo Verde. Neste momento, enquanto Kevin Pira tenta colocar a bola para o colega de equipa de Cabo Verde, François Letexier interveio na bola, mas eu não percebi porque que mesmo assim a bola foi dada à seleção da Médio Oriente. Cabo Verde recupera por intermédio de João Paulo e recebe falta o jogador cabo-verdiano, mas continua o François Letexier a fazer sinalética que eu não pude perceber se de facto é falta contra Cabo Verde. Já pude perceber o número 8, portanto, de Cabo Verde, João Paulo, toca no homem da Arábia, mas antes ele recebe também falta e a bola beneficiar então a seleção nacional. João Paulo para Pico, Pico para João Paulo, João Paulo para Pico, tic-tac entre esses dois jogadores cabo-verdianos. Olha, Pico a tentar mandar a bola mais para frente, para a zona onde se encontra o meio-campista cabo-verdiano, peço perdão, é o Dário, é o Deroy Duarte, número 14. Corte da Arábia Saudita. Bola agora nas mãos de Vozinha. Vozinha a mandar para frente, para a zona onde se encontra Ria Mendes. Conseguiu Imperial, Ria Mendes. Conseguiu Imperial. Vamos lá, Cabo Verde para contra-ataque. Cabo Verde para contra-ataque. Entra na grande área. Corte da Arábia Saudita. É o Ria Mendes, número 20 de Cabo Verde. Hoje joga como avançado. Neste momento então a tentar fazer chegar-se a bola à baliza que é defendido por Mohamed Alouez. Um grande abraço. A bola que tentava ser chegada a Mohamed Alouez, guardião de 21 anos, que joga em Al-Ulah Futebol Clube Arábia Saudita. Caro amigo ouvinte, este guardião, número 21, peço perdão, de 34 anos de idade. E assim vamos lá, Cabo Verde, ainda com posse de bola. Bola nos pés de Kevin Pira. Kevin dá para o número 24, é para Wagner Pira. Wagner deixa então para o Willy. Olha o Willy a tentar conseguir, recebe um toque, mas o árbitro diz que não é nada. Willy no relevado, portanto indignado, com a mão esquerda para o ar, dizer qualquer coisa que lhe desagrada neste momento. Mas o árbitro da partida é ele quem manda, o senhor François Letexier, árbitro francês, a fazer, portanto, o ajustamento deste jogo entre Cabo Verde e Arábia Saudita. Neste momento, 65 pessoas a bordo. Cara amigo ouvinte, vamos embora, Cabo Verde, diz Conceição Varela. Lucas, Tina, Antunes, querida amiga, já levou um bom tempo ausente da rádio, mas estamos contigo no coração, porque, como dizem, o bom filho a casa torna, amizade em cima de tudo, ou acima de tudo. É assim que deve ser, vivemos para servir. Quem não vive para servir, não serve para viver, como diz o ditado popular. Quero gritar um golo de Cabo Verde. Eu quero gritar um golo de Cabo Verde.
verde, com muita euforia, com muita garra. É 11 horas, ou são 23 horas em Cabo Verde, mais 18 minutinhos. É hora de estar a dormir, é hora de estar a começar a sonhar como é que foi o dia. Mas atenção, que eu quero gritar, eu não vou dormir nada, eu quero gritar um golo de Cabo Verde. A seleção da Arábia Saudita entrar para a nossa grande área.

Pressão de Deroy, de Wagner de Pira, peço perdão, faz com que o avançado da Arábia saia de dentro da área de Cabo Verde e consegue fazer um corte, é arremesso de linha lateral a beneficiar então a seleção da Arábia. É o número 3 da Arábia neste momento a fazer a cobrança. Número 13, Bonchal, a fazer a cobrança, bola na grande área. Corte de Kevin Pina. É assim mesmo, Cabo Verde. Imperial nos cortes. Hoje nós queremos ganhar. Não queremos apenas um empate. Queremos uma vitória. Queremos uma vitória. Se Espanha ganhar, nós empatarmos, vamos ao segundo lugar com 3 pontos. E Uruguai fica com 2 e a Arábia Saudita com 2. Os dois é que vão-se discutir como é que vão ser os próximos jogos. Neste momento, todo o resultado leva-se e alguma complicação para todas as equipas deste grupo H. Olha lá a Arábia Saudita a tentar sobressair. Cabo Verde tem que manter mais pressão. Não sei se estou enganado, mas Cabo Verde contra o Uruguai havia mais pressão. Número 10 da Arábia. Remate! Corte Imperial! Corte Imperial! Não durmam, Cabo Verde! Se não tivéssemos Wagner de Pina para interceptar aquele remate fortíssimo de Adam Shari, seria um grande golo da Arábia e complicasse a vida de Cabo Verde. É um corte certo, esteve ele, Wagner de Pina, no momento certo a fazer o trabalho certo. Corte Imperial, era sem chance para a vozinha. E olha o técnico agora da Arábia a colocar as mãos na cabeça. Porque veio perder um golo. Isto é tirar comida na boca do outro. Complicado, Cabo Verde. Que tem sono. Força, rapazes, Margarida Pires. É verdade, não há sono. Vamos vencer este jogo, Cabo Verde. Vamos lutar com unhas e dentes. Vamos dar os nossos melhores. Já fizemos muito neste Mundial, mas ainda é muita história. Há muito papel para pintar. Vamos lá. A falta cobrada. É corte da defensiva cabo-verdiana. Recupera o homem da Arábia Saudita. Vai fazer um cruzamento para a ala direita. Neste momento, cobertura muito bem do homem cabo-verdiano e faz com que a bola saia pela linha de fundo. Um homem que neste momento está apoiando a Arábia Saudita a dançar, a gritar. Eu não sei se as coisas vão permanecer assim até ao final, mas eu quero, ou eu creio que não. Olha lá Cabo Verde a tentar sobressair, mas corte Imperial também da defensiva da Arábia Saudita. Olha a bola a beneficiar a seleção cabo-verdiana. Will Semedo com posse de bola no meio de dois homens a tentar ganhar, foi sem sucesso, mas a bola sai pela linha lateral. É arremesso de linha a beneficiar a seleção nacional. Olha a Kevin Pina a mandar a bola para frente para a zona onde se encontra Rian Mendes. É ele. Rian está a andar de um lado para o outro. Está a fazer uma entrada muito bonita neste jogo. Já não sei se Rian está só na ala direita ou na esquerda. Parece que ele é dois neste jogo. Está em todos os lados. Olha lá agora a bola a ser retardada para o guardião Vozinha. Guardião de Chaves, ele que é de São Vicente, guardião de 40 anos, experiente guardião de Cabo Verde. E agora bola na defensiva, número 4 de Cabo Verde, pico para Rian para Deroy Duarte para Kevin Pina, manda a bola para João Paulo para Willis Semedo a tentar trocar a bola com o colega de equipa. Neste momento não pude ver quem é que faz esta recepção. Perdão, é o Will Semedo. É ele. Número 17, cabo-verdiano. Will Semedo. Bobista está calmamente a olhar, a estudar o adversário para ver
o que é que deve fazer. 70 pessoas a bordo. Obrigado, caros amigos ouvintes da Rádio Brockton FM, 104.4 FM, nas Ilhas da Sotavento, em Cabo Verde. Obrigado, arremesso de linha lateral, a beneficiar a seleção cabo-verdiana. A seleção cabo-verdiana. Obrigado, Sara Bentes. Força Cabo Verde, Deus nos acompanha. É verdade, Alberto Gonçalves Alberto, que até dormido a CV no Bahia, hoje no Tem Que Vence. É verdade, hoje tem que ser o dia da nossa vitória. Eu quero poder gritar muitos golos de Cabo Verde. Não quero um, não quero dois, quero mais. Olha lá agora a defensiva cabo-verdiana a sair com a bola. Neste momento é Wagner de Pina quem tem a bola, dá para Rian Mendes. Rian manda para o homem número 14 de Cabo Verde, Herói Duarte. O Willis Medo é quem tem a bola. Pode ser remate, Willis! Remate defensiva! Bate com muita força, mas muito experiente. Mohamed Alaouez, guardião de 34 anos, a fazer então uma defesa fantástica. A bola tinha toda potencialidade de entrar no poste direito de baliza, que é defendida por Mohamed Alaouez. Ponta, pé de canto a beneficiar a nossa seleção. João Paulo já está, portanto, calmamente olhar para a baliza, aguardar o apito de o árbitro principal, François Letexier, para fazer cobrança. Apito, mas é uma cobrança muito pobre, João Paulo. João Paulo, uma cobrança muito pobre, João Paulo. Deixou muito a desejar. Nós não devemos perder essas oportunidades de bola parada. Não devemos perder estas oportunidades de bola parada, João Paulo. Não devemos perder estas oportunidades. Isto até eu fazia, ou faria, portanto, esta cobrança. Uma cobrança de passe rasteiro e diretamente para os pés do primeiro homem da equipa adversária. E olha agora a Cabo Verde a tentar sobressair. Cabeceamento de Rihanna para Daylon Livramento, mas sem sucesso. Recupera os homens da Arábia. Olha a Arábia Saudita. Passe despercebido, para a zona onde não tinha ninguém. Ou, peço perdão, só tinha o homem cabo-verdiano. João Paulo a dar a bola para Willis Semedo. Willis Semedo experiente a driblar muito bem. Está o Jamiro a dormir. Perde a bola por um homem da Arábia que vinha às escondidas. Nós temos que ter olho para a frente, para trás, para o lado esquerdo, para a direito e para todos os cantos. Gritem comigo, escrevam viva, viva Cabo Verde. Porque dizem que bons pensamentos trazem boas vibrações e resultado, evidentemente, muito bom para Cabo Verde. Então, força, rapazes, no baixo um golo, diz Rosa Neves. Alberto Gonçalves Alberto Flanuta Pilares, uns 13 na Stango. Stango, hoje aquela terminologia muito bonita, cabo-verdiana, não é? Stango. E diz Alberto Gonçalves, muita pensa, né? Se tem fome, tem que chutar a bola com força. É verdade, Alberto Gonçalves Alberto. É verdade, Alberto Gonçalves Alberto. Nós temos que demonstrar garra, temos que demonstrar força, momento de hidratação. Portanto, vão hidratar-se os jogadores, porque de facto muito calor. Abraços a todos quantos estão na nossa magnífica sintonia. Pausa para hidratação. Neste momento, Elsa Ribeiro, viva Cabo Verde. Cabo Verde, Ribalã, Maria Silva, Rosa Reis, viva Cabo Verde. Elsa Ribeiro. Ribeiro, bom trabalho, obrigado. São, portanto, mais de 80 pessoas a bordo via Facebook Live. Irondina Bento Duarte, um abraço para si, diretamente de Nápoles, Itália.
é de Wilson Vieira, de Cabo Verde para o mundo. Este relato de Cabo Verde. Augusto Monteiro, força Cabo Verde. E obrigado a todos quantos estão na nossa sintonia. Obrigado a todos quantos estão na nossa sintonia.

0: Luís de Relvas, a partir de Portugal, acompanhando a nossa programação. Momento da, portanto, pausa aqui no estádio para hidratação. E enquanto a isso, vamos ouvir então uma publicidade na rádio.
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0: Exatamente, agora normalidade é retomada ao jogo sobre Cabo Verde e Arábia Saudita, minutos 27 desta partida, 0-0 no marcador, e Uruguai-Espanha também 0-0 no marcador. E vamos lá, envio um grande abraço para, portanto, o Sr. Santinho, portanto, ex-agente da Polícia Nacional, agora o estado de reforma, acompanhando a nossa transmissão nesta noite. Votos de uma ótima noite e desejo de uma vitória larga de Cabo Verde sobre a Arábia Saudita, ao lado da sua esposa e dos demais familiares. Um grande abraço, bola agora beneficiar a defensiva cabo-verdiana, Pico com posse de bola, dá para Kevin Pina. Kevin Pina a receber, dá para Pico. Pico manda para frente, para a zona onde se encontra, dá-lhe livremente. E atenção, pode sair o perigo para Cabo Verde, passe bonito, Zamiro Monteiro, vamos lá, pode ser golo. Zamiro a tentar ser... Zamiro a ser muito lento nesta oportunidade que Cabo Verde tinha de forma imperial de fazer o golo. Olha agora o cruzamento para a grande área, pode sair o perigo. Real Mendes ficou parado enquanto a bola passava e desta forma Cabo Verde, nós temos que acordar, Rihanna bater aplausos pela forma como este cruzamento foi bem executado por Willy Semedo. Mas, portanto, nós não podemos ver a bola e depois ficar estático. Se for assim, nada, de nada conta. Há homem de Arábia no relevado, é o número 5 da Arábia Saudita, Tom Bakhti, é quem está no chão neste momento. Tom Bakhti, número 5 da Arábia Saudita, este, portanto, defesa central de 27 anos, que joga em Al Hilal, Arábia Saudita, é quem está no terreno de jogo neste momento, aguardando a intervenção médica. Já o técnico Bobista a dar orientação para Pico, defensiva cabo-verdiano. Pico, número 4, que é defesa central cabo-verdiano, de 33 anos. O Roberto Lopes joga em Shamrock, na Irlândia. Abraços a todos quando estão na nossa sintonia. Homem está a pedir-se maca. Parece que a defensiva da Arábia Saudita terá posto um dos pés muito mal no subsolo e sente-se agora lesionado, e eu vi

E o árbitro principal da partida, o Sr. François Letexier, a fazer sinal ética para, portanto, levar a maca. Agora vamos lá ver o que é que vai acontecer. Celso Rodrigues, Tafla, vamos lá, Cabo Verde. Diretamente de Açores, estamos à espera da vitória de Cabo Verde. Minha terra querida, diz Mari Mendes. Lígia Borges, força Cabo Verde, um abraço, minha povo, desde Madrid. Tânia Oliveira, carrega, carrega Cabo Verde. É verdade, eu pude perceber muito bem a sinalética feita por François Letexier, o árbitro francês que está a comandar ou a dirigir esta equipa de arbitragem. Já entraram-se com maca e a defensiva, portanto, da Arábia Saudita, número 5, Tom Bakhti, vai mesmo sair das quatro linhas e ao número 3, portanto, o número 3 da Arábia Saudita, Ali Lajani, portanto, a entrar para fazer a substituição ao Tom Bakhti, saída por lesão. Lajami, número 3, a fazer a sua entrada brevemente por causa da lesão, portanto, defensiva número 5, portanto, Tom Bakhti, da Arábia Saudita. E, portanto, Ali Lajami é defesa central, assim como o Hassan Tom Bakhti, que acabou de sair lesionado. E aos minutos 33, Uruguai-Espanha 0-0 no marcador. Em termos da estatística, a Espanha está com 77% de bola e Uruguai apenas 23% de bola. Parece que o Uruguai estudou o jogo de Cabo Verde e quer repetir. Olha lá, Cabo Verde, pode ser com o remate. Cabo Verde dá bola para Jamiro. Jamiro, remate prensado. Vai ainda Cabo Verde recuperar. E corte de defensiva da Arábia Saudita. Olha, Cabo Verde perder grandes oportunidades. Wagner de Pina dá bola para Rian Mendes. Rian ainda a segurar. Está a bola para Dylan Livramento, mas não chega com eficácia nem eficiência. E na saída, Wilson Medo toca no Keibauri e é falta a beneficiar então a seleção da Arábia Saudita. Ainda neste momento entre Cabo Verde e a Arábia Saudita, em termos da estatística que nós vamos ver dentro de instantes, Cabo Verde tem 2 remates, 1 à baliza, e a Arábia tem apenas 1 remate e nenhuma enquadrada. Cabo Verde com 53% de posse de bola e a Arábia com 47%. Um canto para Cabo Verde, 0 para a Arábia. Uma cartolina amarela para Cabo Verde e um para Arábia. Só que eu perdi de qual é o homem da Cabo Verde que recebeu ou foi admoestado com cartolina amarela. Olha, Cabo Verde para contra-ataque, corte da Arábia Saudita. Nós não podemos perder 35 minutos desta partida. Cabo Verde ainda empata ao Arábia, enquanto tem várias oportunidades. Homem da Arábia no relvado é de facto Lajamin, que acabou de entrar a bocado para substituir Lajamin, peço perdão, para substituir Tabankte, Hassan Tabankte, e ele cai no relvado. Só não venha dizer também que vai lesionar, senão fica complicado para a Arábia Saudita. Mas eu quero que as coisas fiquem complicadas, Deus. Só a questão é que eu não quero que
sejam lesionados. Então vou colocar saúde física das pessoas em causa. O que é que eu quero é que a Arábia perca, mas que não venha a ter homens lesionados. Vamos lá, Cabo Verde, Luís Ramos Pinto, Lala Lopes, Maria da Silva, Manuel Mané, Hélder Tavares e a todos os demais que estão acompanhando o programa. Caro amigo, não se esqueça que estão a ouvir o relato com Edmilson Vieira a partir da localidade de Relvas, para os quatro cantos do globo. Jamiro Monteiro a fazer a cobrança de livre, dá a bola para Kevin, para Dinei Borges, Dinei para João Paulo, João Paulo para Willis Medo, e muito rápido o homem da Arábia a fazer um corte. Dinei a cortar também novamente, Dinei Duarte a dar a bola para João Paulo, João Paulo para, peço perdão, João Paulo é quem tem a bola agora, mas perdeu, e neste momento Dinei Duarte a tentar ganhar, conseguiu, arremesso da linha lateral a beneficiar a nossa seleção. Força Maria Forte, força Cabo Verde, obrigado, é verdade. Um grande abraço a todos quantos estão na nossa sintonia acompanhando a Rádio Brockton FM com Edmilson Vieira. Olha agora quem tem a bola é Wagner de Pina a dar para Rian Mendes. Rian para Wagner, mas passa interceptado, mas volta a parar ou a pairar nos pés de Rian Mendes, que agora retarda para Dinei Borges. Dinei dá a bola para Willis Medo, número 17, Cabo Verdiano. Willis Medo a receber, corte do homem da Arábia. Willis Medo a tentar fazer o lançamento, mas deixa para João Paulo. João Paulo manda para a zona onde se encontra Dailon Livramento. Olha Livramento, olha Livramento, bola para a grande área, para a zona onde se encontra Rian Mendes, mas sem sucesso. Corte imperial e João Paulo a tentar recuperar a bola, pode sair cruzamento, bola para fora, e está a pedir pontapé de canto, mas o árbitro principal da partida a assinalar pontapé de baliza a beneficiar a seleção de Arábia Saudita. Não, parece-me que eu percebi errado. Portanto, a decisão tomada pelo árbitro é de facto o canto a beneficiar a seleção nacional. Olhe lá, e neste momento, cruzamento já efetuado pelo Samir Monteiro. É um canto muito bem já cobrado, diferente daquilo que foi por João Paulo. Não sei o que é que estão a reclamar jogadores da Arábia Saudita. Fica conversando com o árbitro e neste momento, agora, depois desta confusão, parece que os jogadores cabo-verdianos estão a pedir canto e os da Arábia Saudita estão a dizer que não é canto. E não é mesmo. Pontapé de baliza a beneficiar a seleção da Arábia Saudita. Já efetuado corte já de João Paulo. João Paulo, que hoje está também a jogar como lateral esquerdo no lugar de Sidney Cabral, adoestado por causa da acúmulo da cartolina amarela. Cabo Verde está superior neste jogo, já tem várias oportunidades para serem concretizadas com melhores, com mais eficiência e mais de eficácia, mas sem sucesso. Olha lá, Cabo Verde agora aproximar-se da área da Arábia Saudita. O Willis Medo a fazer o que bem entender neste campo. Rian dá para o colega de equipa e agora Kevin Pina. Kevin Pina a retardar para Pico. Pico para Wagner Pina. Wagner Pina a tentar a dar a bola para Rian Mendes. E Rian ficou parado porque houve falta no Kevin Pina. Kevin Pina, número 24 da Cabo Verde. Ou Wagner Pina, assim que é correto, Wagner Pina. Lateral direito da Cabo Verde. Estamos juntos, Eugénio Mendes Lopes, com certeza, abraço, brevemente. Tira Maria Fortes, José Soares e Maria Antónia, Correia Liana Anin. Um grande abraço a todos quantos estão na nossa sintonia. Obrigado, caro amigo ouvinte.
Obrigado, caro amigo ouvinte. Prazer enorme de tê-los na nossa sintonia. Olha lá, falta livre já cobrado. Bola agora nos pés de Dylan Livramento. Livramento.

Souza, vai tentar ultrapassar, conseguiu dar a bola agora para João Paulo, João Paulo para Wilson Medo, Wilson Medo a tentar sobressair, deixa para Diroi Duarte, Diroi Duarte para Kevin Pina, Kevin Pina a dar a bola para a zona onde se encontra Rian Mendes, Rian a tentar fazer o cruzamento, mas não, dá a bola para Wagner Pina, mas má combinação, Kevin Pina a tentar colocar agora sobre a grande área, corte e agora a bola a beneficiar o guardião cabo-verdiano Vozinha, Vozinha fora da área, com elegância dá a bola para João Paulo, João Paulo recebe, vai olhando calmamente, deixa para Willy Cimedo, ou peço perdão, João Paulo é quem tem a bola, dá agora, é o Dinei Borges que dá para João Paulo, João Paulo tentou dar para Willy Cimedo sem sucesso, mandou para Dinei Borges, Dinei Borges para portanto João Paulo, João Paulo neste momento com posse de bola, olha Cabo Verde na grande área, pode sair, remata o lado. O remate fortíssimo de Willy Cimedo e a bola vem ao lado da baliza que é defendido por Mohamed Alweis. Portanto, o guardião de 34 anos, portanto, que joga em Al-Ula Futebol Clube Arábia Saudita, tem 34 anos este guarda-redes número 21, Mohamed Alquais, portanto da Arábia Saudita, Cabo Verde. Espanha marcou, Espanha marcou aos minutos 42 por intermédio de Alex Baena, então isto ajuda Cabo Verde. E de que maneira? Espanha marca. Então marca Espanha. Espanha 1 e de facto Uruguai 0. Este resultado começa a beneficiar Cabo Verde. Portanto, se Cabo Verde empatar, já fica no segundo lugar. E Uruguai vai para terceiro lugar, a rever a possibilidade de passar ou não. Keila Cruz, um grande abraço. Cabo Verde, minha coração está bum bum bum, está bum bum bum na peto, um cusa sabe lá dentro, amor de um só jeito, é verdade. Vamos lá, neste momento arremesso da linha lateral a beneficiar a seleção cabo-verdiana, técnico bobista aplaudir os jogadores, bola está nos pés de Dinei Borges, Dinei Borges dá para João Paulo, João Paulo para Willy Cimedo. Willy Cimedo é tocado, cai, mas é sem falta, diz o árbitro. Arremesso da linha lateral já cobrado para a Arábia Saudita, se Cabo Verde tapou. Só Cabo Verde tapou na Bantez hora e hoje me trabeia às 6 da manhã. Força no baile, tubarões. Uma solução a todos os ouvintes. Obrigado, Manuel Ascensão. Vamos lá, a bola nos pés do homem de Cabo Verde. É arremesso de linha lateral a beneficiar a nossa seleção. O João Paulo dá a bola para, portanto, Diroi Duarte. Diroi Duarte para João Paulo. E agora Kevin Pina com posse de bola. Kevin Pina para Wagner Pina. Wagner que tenta dar para Rian. Rian recebe. E parece que os homens da Arábia Saudita já estão a perceber esta tabelinha de Cabo Verde entre Wagner de Pina e Rian e estão a fazer posicionamento muito bem, a não deixar a bola passar nestes sítios. Cabo Verde tem que arranjar outra estratégia e o técnico Bobista tem que estar, portanto, muito atento neste aspecto. Estamos a um minuto do intervalo ou do cumprimento do tempo regulamentar do primeiro tempo e também para a Espanha já foram atingidos os 45, são mais 8 de tempo regulamento de acréscimo atribuído pelo árbitro da partida e um minuto acima dos 45 já foram já cobrados e neste momento Leo Montronde acompanhando o programa, um grande abraço. Olha o homem da Arábia Saudita com posse da bola e a defensiva da Arábia a deixar para o colega e neste momento quem tem a posse é Bajal que dá a bola para

Era o número 23, Cano. Cano a colocar a bola na grande área, mas corta do Willy Cimendo. Volta a bola a beneficiar Mandás. Mandás para o colega de equipe. E olha o corte do homem de Cabo Verde. Vai sobressair, portanto, Almery. Almery dá a bola para o colega. Cabeceamento! Perigoso para as mãos de Vozinha. Isso levava perigo à baliza defendida por Guardião Vozinha. Um cabeceamento numa altura em que poucos estavam à espera. E Vozinha, muito bem, ficou espantado. Dá para ver nos olhos de Vozinha. Parece que o coração de Vozinha tem estado a bater já com mais força. E, portanto, isto levava muito perigo. E quando defendeu, a mãe apareceu a dizer muito boa para o filho que segurou a bandeira de Cabo Verde e gritou em alta voz: boa. Olha, Kevin Pina, nesse momento vai sobressaindo homem da Arábia, 3-1, não consegue sobressair então, melhor, o jogador da Arábia Saudita. A bola a beneficiar a seleção nacional. O jogador cabo-verdiano é empurrado na frente do árbitro, mas não diz nada. Olha, cruzamento feito para Cano, e neste momento detém a posse ao Baixão. Bola para fora, arremesso da linha lateral. E em Cabo Verde, cumpridos os 45 minutos, foram atribuídos mais 6, é falta agora, foram atribuídos mais 6 minutos e destes 6, 2 minutos já foram cumpridos. Espanha 1, Uruguai 0, Cabo Verde 0, Arábia Saudita também 0. Técnico Bobista a dar as orientações. Cabo Verde não pode empatar, não pode perder hoje, tem que vencer mesmo. Mas o empate ainda chega, mas nós precisamos vencer, porque temos que vencer, fomos feitos para vencer. Olha o Willy Cimendo a tentar sobressair, mas remate fraquinho, Vozinha a fazer um corte sem necessidade e manda a bola para frente, enquanto corria Dylan Livramento, mas o guardião, portanto Mohamed Aloquez, tinha ganhado a vantagem e conseguiu segurar a bola com mais eficiência. Olha agora a bola a beneficiar a seleção nacional, segura a Vozinha com cautela, calmamente e com muito orgulho. Vozinha a mandar a bola para Jamiro Monteiro. Jamiro dá para Rian Mendes. Rian, que vai tentar ganhar o posicionamento, dá a bola para Wagner Pina. Wagner Pina tenta colocar a bola e a bola bate no homem da Arábia e volta a bater no jogador da Cabo Verde e sai para a linha lateral. E neste momento é a cobrança ou o lançamento de linha lateral para a Arábia Saudita. Já cobrado o arremesso, a bola está nos pés da Aldelcheri a tentar chegar à baliza defendida por Vozinha. Corte de Dinei Borges. Não sei, mas tenho estado a ver Cabo Verde hoje a jogar bem, mas com um pouco de lentidão, podia estar com mais força, com mais velocidade, e se assim fosse já tínhamos estado a ganhar e por muitos. Olha agora Rian Mendes, bola para a grande área quando aparecia Jamiro Monteiro, mas corte de homens da Arábia Saudita. E agora vai Salim sair com posse da bola. Neste momento é o número 10 da Arábia que saiu com a bola, portanto Salim Dalshari. Cabo Verde 0 e também Arábia Saudita 0 e Espanha 1, Uruguai 0. Vamos lá, Cabo Verde. Estou à espera para atualizar o placar. Adilson de Jesus Gomes está connosco. Muito obrigado. 5 minutos, faltam segundos para término do tempo de acréscimo atribuído pelo árbitro
da partida. 5 minutos mais a 47 segundos. 13 segundos. Vamos lá tentar Cabo Verde sobressair neste último segundo. É o último lance deste jogo. Salvo erro. O seu árbitro entender acrescentar mais, mas perdeu a bola Rian Mendes. E vai tentar sobressair Salem. E o árbitro apitou. Termina esta primeira metade. E homens do Uruguai a reclamar porque acreditaram que o árbitro da partida devia deixar eles perseguirem, porque havia um contra-ataque para a Arábia Saudita, o que poderia de facto resultar, pode ser em golo ou não, mas um perigo. Kevin Pina a sair com muita velocidade. Jamiro Monteiro e os demais estão, portanto, neste momento a ir para o balneário, peço perdão, descansar e também supostamente ouvir os aconselhos do técnico Bobista neste momento. Adilson de Jesus Gomes, obrigado, neste momento 68 pessoas a bordo. Relembrando que o árbitro principal desta partida entre Cabo Verde e Arábia Saudita é François Letexier. O jogo de Cabo Verde a ser jogado em Houston, Texas, portanto com uma capacidade para receber 72 mil adeptos. E Uruguai está a perder com a Espanha. E também o jogo já terminou a primeira metade. Uruguai a perder com a Espanha por uma bola a zero. Uruguai que tem de facto criado uma complexidade, uma complicação entre o técnico e de facto entre o técnico e os jogadores, por questão de tempos de treino. Então daí esta reviravolta, este problema que não sei se foi conseguido a sua resolução, mas de facto houve controvérsias, houve tensão no Uruguai. O jogador contestaram Bielsa antes do jogo com a Espanha e isto foi avançado pela rádio Espectador da Portes, que avança que vários internacionais estão insatisfeitos com o selecionador. É no ambiente de tensão que a seleção do Uruguai prepara o duelo decisivo com a Espanha e que vai definir o seu futuro no Mundial. Segundo a rádio Espectador de Portes, a relação entre alguns jogadores e o selecionador Marcelo Bielsa não é positiva. Alguns internacionais de Celeste estarão insatisfeitos com o técnico argentino, o que terá, de facto, motivado uma reunião entre este último e os líderes do plantel uruguaio, Valverde, Sérgio Rochet, Ugarte e Rodrigo Bentancur. Durante as conversações, os referidos elementos teriam criticado o treinador pelos treinos físicos exigentes, que alegadamente provocam lesões e desgaste, impedindo-os de atingir a melhor forma durante os jogos. De acordo ainda com a rádio Espectador Deportes, acrescenta o mesmo meio de comunicação que a reunião durou 48 minutos e que Bielsa terá ficado zangado com alguns jogadores por terem questionado a estratégia que planeava usar contra a Espanha. É louco, tinha preparado uma abordagem ofensiva, mas os jogadores uruguaios não ficaram satisfeitos com o plano de pediram-lhe para se focar em atrair o adversário para o ataque
e depois tentar surpreendê-lo

no contra-ataque. Além disso, segundo fontes do Uruguai, Bielsa acusou alguns jogadores de tentar afastá-lo do cargo após a controvérsia em torno da exclusão de Luís Suárez e Narita Nandes a convocatória. Nos dois primeiros jogos disputados neste torneio final, os sul-americanos registaram 2 empates, 1-1 com a Arábia Saudita, 2-2 com a seleção de Cabo Verde e hoje está a perder por 1-0 com a seleção da Espanha. E, portanto, Uruguai jogou hoje com o sistema tático de 4-1-2-3, portanto, a ideia do técnico em atacar permaneceu privilegiada, ou seja, dá algumas controvérsias em relação àquilo que foi as decisões dos nomes dos jogadores anteriormente dito. A nível da estatística, Uruguai fez 3 remates, Espanha 3. Dos 3 remates, Uruguai não fez nenhuma à baliza e a Espanha fez uma à baliza, que é o que converteu em gol. Uruguai está com 26 posse de bola, face à Espanha 74. 7 faltas cometidas pela Espanha, 3 pelo Uruguai. 2 foras de jogo para Uruguai e 1 para Espanha. Espanha já fez a cobrança de 5 pontapés de canto e Uruguai ainda não fez nenhum. Portanto, é assim que está esta análise entre Uruguai e também a Espanha. Já para Cabo Verde e Arábia Saudita estão também no intervalo, enquanto a probabilidade já para empate, as pessoas que estão votando, probabilidade para empate é de 41%, Cabo Verde para vencer tem 30% e Arábia Saudita tem 29%. 4 remates já foram feitos pelos homens cabo-verdianos e 1 foi à baliza, enquanto que a Arábia Saudita já fez, ou os homens da Arábia fizeram 3 remates e 1 à baliza de Cabo Verde. Cabo Verde neste momento está com mais porcentagem de posse de bola, 53%, e a Arábia está com 47%. Faltas cometidas, 7 para a Arábia, 7 para Cabo Verde. Cartolinas amarelas, 1 para Cabo Verde e 1 para a Arábia Saudita. Agora, Jéssica Monteiro está a perguntar onde é que pode ver o jogo. Aqui nós estamos apenas a fazer o relato, não estamos a transmitir, portanto, com vídeos, mas estamos a fazer apenas o relato deste jogo. Há bocado eu tinha estado a dizer sobre as dúvidas de quem foi o homem cabo-verdiano que recebeu cartolina amarela, portanto tinha provocado algumas dúvidas em mim durante este relato. Para Cabo Verde, quem recebeu a cartolina amarela foi Wagner de Pina, número 24, e para a Arábia Saudita foi Saud Abdelrahman. Portanto, Lajami entrou aos minutos 33 para substituir Hassan Al-Tambakht, que sofreu uma lesão, e acabou-se por sendo substituído. Nilton Gomes, caro amigo, colega de rádio, prazer enorme de tê-lo na nossa sintonia neste momento, acompanhando também a transmissão, relembrando que a Arábia Saudita não é também uma equipa, uma seleção qualquer. Eu disse, já tem 7 participações nos mundiais, de 94, 98,

0: 2002, 2006, 2018, 2022 e 2026, e a maior participação foi enquanto caloiros no Mundial em 1994, que chegou aos oitavos de final. Portanto, e Cabo Verde, esta é a sua primeira participação na Copa, mas também está a fazer um jogo muito brilhante, um jogo muito fantástico, e nós acreditamos que nesta segunda metade algum golo pode sair à nossa equipa. Enquanto aguardamos a retoma desta segunda metade, vamos então às publicidades na rádio.
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e entrada então de Juair, portanto, ele que é de facto o também homem que veio ajudar, portanto, a seleção de Uruguai, de Arábia Saudita, assim é que é correto, assim é que é correto de dizer. Portanto, este jogador, portanto, Moussa Al-Juair. Abraços a todos quanto estão na nossa sintonia, acompanhando, portanto, a nossa programação nesta noite desportiva. Portanto, vamos ao relato com Cabo Verde versus Uruguai nesta noite. Atenção a todos os nossos estimados ouvintes que estão a acompanhar este jogo. Não sei agora se já houve ou não atualização no Espanha. A Espanha ainda 50 minutos, mas ainda 0 a 0, 0 a 0, não, 1 a 0 no marcador. Cabo Verde, por acaso, também 50 minutos, mas fica já, portanto, empatado com a Arábia Saudita. Olha, agora a bola está nos pés de homem da Arábia Saudita, o número 7, que acabou de entrar na Arábia Saudita, número 7, Moussa Al-Dawsari, portanto, número 7, que acabou de entrar, portanto, Moussa. Um grande abraço a todos quantos estão na nossa sintonia. A saída então de Caibari, entrada de Monsari, portanto, na equipa da Arábia Saudita. Neste momento vai ser cobrado um pontapé de um lançamento de linha lateral a beneficiar a Arábia Saudita, efetuado, mas recupera Cabo Verde e volta a bola a beneficiar a terceira equipa da Arábia Saudita e outra vez a Cabo Verde. Então é assim que ficamos neste tic-tac. Olha agora a bola a beneficiar ainda a Cabo Verde. Samiro a fazer sinalética para o árbitro da partida, que de facto a bola bateu nas mãos de a bola bateu nas mãos do homem da Arábia Saudita. Bola a beneficiar a Cabo Verde. Pico a tentar passar a bola para o Willis Smith. Pode sair remate de Cabo Verde. Pode sair. Que é isso? Riamendes a perder uma grande oportunidade de fazer golo de Cabo Verde. Riana a fazer um remate fraquinho e ele mesmo a escorregar, a cair dentro do terreno de jogo. Ariana de Pina, a partir da localidade de Relvas, na nossa sintonia. Um grande abraço para si, querida amiga Ariana de Pina. Lucas Tinas Antunes, da Cabo Verde, tem que marcar nem se um golo. Com certeza, Cabo Verde tem todas as condições. Estamos a falhar, a falhar, a falhar. De que maneira? Grandes oportunidades. Vozinha dá a bola para Dinei Borges. Dinei Borges vem levando a bola a mão um pouquinho mais para frente, para meio campo, e dá a bola para João Paulo. João Paulo que vai neste momento retardar para Kevin Pina. Kevin Pina, o meio-campista número 6 de Cabo Verde, dá para Pico. Pico dá para Rian Mendes. Rian para colega de equipa. E agora Dinei novamente com posse da bola. Dinei vai mandar a bola para o Willis Semedo. Willis Semedo a receber com calma. Vai deixar então para colega de equipa, mas escorrega, cai sozinho sem falta. Diz então o árbitro de partida deste jogo da Cabo Verde e Arábia, então François Letexier. Neste momento, Kevin Pina a fazer um corte imperial.

Consegue rapidamente chegar à bola e olhe lá, que má combinação, ou peço perdão, é uma boa combinação, mas não conseguiu Kevin Pina conseguir chegar à bola, que foi despistada então pelo Wagner Pina, mas é arremesso da linha lateral a beneficiar Cabo Verde. Arremesso já efetuado, perde a bola Cabo Verde, tenta sobressair a Arábia Saudita. Olha a Arábia Saudita, 2 contra 1, pico é derrubado em falta e a bola a beneficiar a seleção nacional. Pico acaba de ser, portanto, tocado no momento em que ia fazer um corte para a bola que estava aproximando-se da baliza de Vozinha. João Paulo dá a bola para Wilson Medo. Wilson Medo recebe, vai tentando fintar para entrar na grande área. Cruzamento prensado sobre o jogador da Arábia Saudita. É pontapé de canto a beneficiar a equipa de Cabo Verde. O número 12 da Arábia, Abu Hamid, é quem fez o corte e a beneficiar, a fazer com que a bola saia pela linha dos fundos, e o árbitro François Letexier a apontar pontapé de canto a ser cobrado pelo cabo-verdiano. Xavier Monteiro colocar a bola na grande área, vai lá, cabeceamento, é muito atrapalhada neste momento. O Jamiro Semedo, número 10, a tentar passar a bola para o colega de equipa, é Dário, mas não Dário, diria Dirói Duarte, mas a bola bate na mão do homem da Arábia, é falta, a falta já cobrada, e agora o Wilson Medo a mandar a bola para Pico. Pico recebe, deixa para Rian Mendes. Rian tenta mandar para o colega da equipe, olha a finta, tentou Rian, vai Rian, dá agora para Pico, Pico para Dirói, Dirói para João Paulo, João Paulo na grande área, cruzamento, corte, remate, mas muito fraco de Dirói Duarte, e a bola a sair para o lado, da esquerdo da baliza, que é defendida por Mohamed Alaquez, portanto o número 21 da equipa da Arábia Saudita. Ele que tem 34 anos e, portanto, a bola foi ao lado sem levar qualquer perigo à baliza. A Olha Cabo Verde a tentar sobressair, recupera Cabo Verde. A bola está nos pés de Rihanna Mendes, não, Jamiro. Jamiro a dar a bola para o colega de equipa, de longe é o Wagner de Pira. Neste momento, Rihanna a tentar fazer pressão, bola a sair para a linha lateral. É arremesso de linha a beneficiar a seleção nacional. Já peço perdão, Wilson Medo dá para João Paulo, João Paulo para Kevin Pina, Kevin Pina para Dinei Borges, Dinei para Pico, Pico recebe e contorna para o guardião Vozinha, Vozinha que vai tentar mandar a bola para frente, mas não, preferiu dar para Pico, que estava mais próximo. Pico para Vozinha novamente, Vozinha a tentar sobressair, já saiu da grande área, ponta para a bola para frente, a pressão onde se encontra Dailon Livramento e Rian Mendes. Quem detém a posse neste momento é, portanto, Wagner de Pina, depois Kevin Pina, número 6, Kevin Pina com posse da bola, a deixar para Willy Semedo, Willy recupera novamente, perde, sai agora a equipa da Arábia com retardar a bola ao número 6, Deu Sauri. Neste momento, olha, homem da Arábia Saudita, defensiva número 4, Al-Amri, é com posse de bola, vai dar ao outro colega da equipa defensiva, vai tentando, pontapé a bola para frente, conseguiu, com exatidão, para a zona onde se encontrava Madassi, mas a bola é segurada firmemente pelas mãos de Vozinha. Olha lá Kevin Pina, a errar agora no passe, mas recupera imediatamente Deroy Duarte, a favor de Kevin Pina. Olha lá Rian Mendes, dá bola para Jamiro Monteiro, Jamiro dá bola para Dailon Livramento a tentar chegar, mas corte no momento certo, estava o homem certo no momento certo a fazer um corte, a bola que levava grande perigo sobre a pressão cabo-verdiana. Vai sobressair Kevin Pina para Jamiro Monteiro, olha Jamiro, não durma, Jamiro dá para Dirói Duarte, Dirói para Pico, Pico para Jamiro, Jamiro para Pico, Pico para Jamiro outra vez, Jamiro vai devolvendo para Pico, novamente, tem um tic-tac entre Jamiro e Pico, Jamiro, Pico, Pico para Kevin Pina.

que a Filipina a retardar para Dinei Borges. Olha Dinei Borges, a pontapé, a bola para frente, para a zona onde se encontra neste momento Rian Mendes. Rian com posse de bola vai dar para o Willi, para Jamiro. Jamiro dormir, perder a oportunidade, mas quando ia fazer um passe, houve corte do homem da Arábia. Ele arremesso de linha lateral já efetuado. Está a bola agora em João Paulo. João Paulo para Kevin Pina. Olha Kevin Pina, dá para Deroy Duarte. Deroy Duarte a dar para Pico. Pico para Rian Mendes. Olha Rian a tentar fazer agora o cruzamento de bola com muita força, a sair para a linha dos fundos, é pontapé de baliza beneficiar o guardião Mohamed Alaquiz. Neste momento vamos ter entrada de Lagon da Costa e de Hélio Farrell para Cabo Verde. Saída de Dylan, livramento para entrada de Hélio Varela. Saída de Dylan Livramento, entrada de Hélio Varela, número 26. E também a saída de Willy Cimedo para entrada, portanto, Dylan Livramento para entrada de Willy Cimedo e Nuno da Costa para entrada de Hélio Varela. Deixa eu ver, acabei perdendo algumas informações aqui. Já vou dizendo, saída de Livramento para entrada de Nuno da Costa. Para entrada de Nuno da Costa, portanto, e saída de Willis Medo para entrada de Hélio Varela. O número 26 e Nuno da Costa é o número 21, ponta de lança. Assim é que fica então a seleção, assim é que fica a seleção nacional. Neste momento entre a Espanha e Uruguai, Espanha está com 1, Uruguai com 0 e Cabo Verde está também a empatar neste momento com a Espanha, com a Arábia Saudita. Já temos duas mexidas em Cabo Verde. Vamos ver agora como é que vão funcionar estes novos atacantes a entrarem. Hélio Varela para a saída de Willis Cimedo e também Dylan Livramento para a entrada de Nuno da Costa. Vamos então, Hélio Varela com posse de bola, o número 26 a tentar entrar para a grande área. É tocado Keino relevado, mas sem sucesso. Não foi Hélio Varela, foi Wagner de Pina, salvo erro, foi Wagner de Pina, confundiu o número 24 em vez de 29 a entrar na grande área. E também na equipa da Arábia Saudita, já vamos ter mexida brevemente, número 19 e 26 a entrar, número 19 e 26 a entrar. Neste momento a bola está nos pés de Pico, Pico para Vozinha. Vozinha para Dinei Borges. Dinei que deixa para João Paulo. Olha João Paulo agora com a posse de bola. João para Dinei Borges. Dinei a receber. Vai mandar novamente para Pico. Pico a receber. Vai dar uns passinhos para frente. Deixa para Rian Mendes. Rian Mendes a colocar a bola para Kevin Pina. Kevin Pina para João Paulo. João Paulo vai dar agora para Hélio Varela. Vai dar. Deu mesmo para Hélio Varela. Ouviu comigo. Hélio a tentar colocar a bola para Jamiro Monteiro. Jamiro para também neste momento a grande área, mas um corte imperial de defensiva da Arábia Saudita. O número 14 é o Deroy Duarte. Deroy Duarte, Hélio Varela. Hélio Varela para João Paulo. João Paulo para Kevin Pina. Kevin Pina retarda para Pico. Pico recebe. Dá para Dinei Borges. Olha Dinei com posse de bola. Dá para Kevin

Campina. Cava no para Pico novamente. É um tic-tac entre os jogadores cabo-verdianos. Recebe Rian Mendes. Vai a tentar colocar a bola para a zona onde se encontra. É o Kevin Pina, número 24. Ou Wagner Pina, peço perdão, número 24 da seleção nacional. Mas a bola foi com muita força e saiu para a linha dos fundos. Saída do número 10. Aldeusuri. Para a entrada do número 19. Saída de número 20. Também para a entrada do 19, peço perdão. Saída de 20 para 19, saída de 10 para 19 para 26. Há alguma confusão nesta saída aqui da Arábia Saudita. Então tenho que rever. Então saiu neste momento Salem Dalshari para a entrada de Mohamed e saída de Moussa de Abdoulaye, entrada de Abdoulaye para a saída de Sultan Madass. Mas vamos lá ver então neste momento dar prosseguimento ao relato prioridade com os nomes cabo-verdianos. Neste momento o jogador da Arábia Saudita a tentar sobressair, pode fazer remate, segura a bolzinha imperial, vozinha a segurar a bola que levava algum perigo. Vamos lá cá ver, temos que marcar. Olha lá que de quando em vez esta Arábia Saudita, esta equipa da Arábia Saudita vai tentando provocar um fiozinho à barriga de vozinha. Vamos lá, vamos jogando com cautela, vamos jogamos com sabedoria. Minuto 66 desta partida entre Uruguai e Espanha. Uruguai 1, Espanha, aliás, Uruguai 0, Espanha 1. Cartolina amarela neste momento é apresentado para jogador da Arábia Saudita, que empurrou o número 21, Nuno da Costa, jogador cabo-verdiano que acabou de entrar. Nuno da Costa, então, homem da Arábia Saudita, demonstrado com cartolina amarela. Neste momento a bola está em Pico. Pico dá a bola para Kevin Pina. Kevin Pina a olhar, avançar uns passinhos para frente. Já ultrapassou o meio campo, a linha divisória da nossa seleção. Neste momento quem tem a posse da bola é Wagner Pina. Dá a bola para Dinei Bosch. Dinei para Kevin Pina. Kevin Pina manda para Hélio, para Wagner Pina, peço perdão. E agora João Paulo para Hélio Varela. Hélio vai cruzando. Não, dá para João Paulo outra vez. João Paulo para Wagner Pina tentar ganhar posicionamento, mas perdeu de imediato. E olha a tentar limpar o homem da Arábia. Cabo Verde a tentar sobressair melhor, mas a bola ainda está a beneficiar o homem da Arábia Saudita. Cabo Verde a recuperar, pode ser perigo. Brinca, não brinca, não brinca com bola, Kevin Pina. Cabo Verde a encontrar enormes espaços para fazer melhor e tem estado a perder grandes oportunidades. Kevin Pina vai tentar fazer um cruzamento, mas a bola sai por cima da baliza. É um cruzamento que saiu em jeito de rebate. Por amor de Deus, Deus marcou um golo, é verdade. Por amor de Deus, Mariazinha Choncho Sebastião, é assim que marcaram um golo. Agora vamos ter quebra de tempo, hidratação num jogo neste momento. Uruguai está ainda a perder pela Espanha. Há 3% de Uruguai vencer este jogo, 80% para a Espanha, 17% para empate, 4 remates da Espanha, 1 à baliza, 4 remates do Uruguai e 0 à baliza, 72% de bola da Espanha e 28% para Uruguai. Por amor de Deus, Cabo Verde também neste momento está com 55% de empate, 56% para empate, 22 para Cabo Verde vencer, 22 para Arábia vencer. Cabo Verde já fez 8 remates, sendo 2 à baliza, e a Arábia fez 4

0: remates, duas também à baliza de Cabo Verde. Cabo Verde com 54% de bola e já Arábia com 46% de bola. Neste momento somos 75 pessoas a bordo via Facebook Live. Os demais estão acompanhando a transmissão do programa a partir da antena da Brockton. Neste momento vamos então às publicidades.
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0: Exatamente, diz que diz aqui a entrada também de Cabo Verde, neste momento depois da hidratação, Cabo Verde tem entrada de Guéuri Rodrigues, o número 11, portanto Guéuri Rodrigues, número 11, a entrar e saída de Jamiro Monteiro e também Ria Mendes. Entrada de Lauro Duarte e de Guéuri Rodrigues. Então, daí já temos substituição também em Cabo Verde. Saída de Rian Mendes. Repito, em Cabo Verde, saída de Rian Mendes para entrada de Guéuri Rodrigues. E também saída de Jamiro Monteiro para entrada de Guéuri, aliás, não de Guéuri, mas sim de Lauro Duarte. Já a Cabo Verde já tem 4 substituições e também eles já, Arábia Saudita tem 4 substituições. A Homem da Arábia num terreno de jogo a queixar-se, mas eu repito, na Arábia Saudita houve saída de Salem Dawsouri e entrada de Mohamed Abu e saída de Sultan Madaz, entrada de Abulah Randan, saída de Muzab Jawair, entrada de Muzab Jawair, saída de Abdullahi Akaibari e entrada de Ali Lajami, saída de Ras Hassan Tambacte, por questão de lesão. Já na Cabo Verde, saída de Jamiro Monteiro para a entrada de Lares Duarte, saída de Ria Mendes para Guéuri Rodrigues, saída de Will Semedo para a entrada de Eli Varela e saída de Nuno de Dailon Livramento para a entrada de Nuno da Costa. 4 substituições para ambas as equipas. Todas as equipas têm ainda direito a mais uma substituição. E neste momento são assim feitos as contas. Portanto, abraço Lauro Duarte, que é o número 15, e Guéuri Rodrigues, que é o número 11, a entrar na seleção nacional. Obrigado, caros amigos ouvintes que estão acompanhando a rádio. Deixa eu ver a atualização da Espanha-Uruguai. Ainda Uruguai 0, Espanha 1, aos minutos 73 desta partida. E Cabo Verde 0, Arábia Saudita também 0. Nesta também, mesmo minuto da partida, 73 para coisa. E olha a oportunidade de golo da Cabo Verde, certo, desperdiçada, e é pontapé de canto a beneficiar a nossa seleção.

Verde tinha oportunidade, mais uma oportunidade de fazer um golo, mas estamos a desperdiçar grandes oportunidades, e neste momento já tem homem a fazer a cobrança de pontapé de canto. Deixe agora perceber quem é que está ali para fazer esta cobrança. Não consigo ver com exatidão. Pontapé de canto já efetuado. Cabeceamento por cima da baliza, que é defendida por Mohamed Alekwes. Era, portanto, Deroy Duarte, que foi fazer a cobrança do pontapé de canto, o número 14. E temos Laros Duarte, também número 15. Dois irmãos a jogar com Cabo Verde. Cabo Verde tinha grande oportunidade para fazer um golo neste momento, mas houve um corte imperial a evitar, portanto, que a bola chegasse a entrar à baliza defendida por Mohamed. Neste momento, 67 pessoas a bordo acompanhando o programa. Este relato numa rota da Copa, jogo de Cabo Verde e Uruguai. E, portanto, já levam 75 minutos desta partida. Cabo Verde 0, Arábia Saudita também 0, e Uruguai, portanto, 0, Espanha 1. Vamos rever desses 15 minutos finais, mais alguns tempinhos de acréscimo. Estou em crer que há probabilidade de mais 20 minutos de jogo. O que é que pode a Cabo Verde fazer face à Arábia Saudita? Olha agora, perigo à baliza de Vozinha. Vamos tentar limpar, ainda pode ser remate, mas recupera a defensiva cabo-verdiana. Vamos neste momento, Wagner Pina com posse de bola, conseguiu passar sobre o avançado, portanto, da Arábia, mas é tocado este número 19 da Arábia Saudita. Cometer falta é Randan, cometer falta sobre o nosso jogador. Remate de João Paulo, mas não foi com muita força, e corte é prensado, portanto, sobre a defensiva de, aliás, é de Laro Duarte. Este remate é de Laro Duarte, homem que entrou a bocado, mas a bola bate sobre a defensiva de Arábia Saudita. Neste momento temos 77 minutos desta partida, 0 a 0 no marcador para Cabo Verde e Arábia Saudita, 1 a 0 Espanha-Uruguai. Neste momento vai ser cobrado pontapé de baliza a beneficiar a seleção da Arábia Saudita, e já efetuado, ganha homens de Cabo Verde, e a bola ainda está agora no posse de, ou na posse de Arábia Saudita. E agora perigo à baliza de Vozinha, mas segura firmemente Vozinha a sair com cautela. Neza, Taframigense de hoje, aquele jogo, né? Credo, Cabo Verde está a perder grandes oportunidades de fazer golos, e é complicado. Não quero usar aquele ditado que diz que no futebol quem não marca sofre, e eu espero que Cabo Verde venha marcar, porque tem grandes condições de o fazer. Está a fazer um belo jogo e, de facto, tem que marcar Cabo Verde. Se não for para marcar, isto vai complicar-nos a vida. E olha, Cabo Verde agora entrar na grande área, pode sair remate de Gabriel Rodrigues, mas prensado na defensiva da Arábia Saudita. E a Arábia Saudita agora sobressair, o número 19 a dar a posse de bola ao colega número 7 de Mushabi, neste momento a colocar a bola para também o número 12, portanto, Abu Hamid, tentar colocar a bola para ele. Corte imperial de Dinei Borges, que está também, tem estado a fazer um jogo muito bom neste Mundial 2026. Eu espero que o mercado venha abrir.

seguir-se para Dineiborges, que faz ótimos trabalhos defensivos para Cabo Verde. Olha agora a seleção da Arábia Saudita colocar a bola na grande área, mas sem nenhum perigo. A baliza defendida pelo guardião Vozinha, mas Cabo Verde a tentar sobressair. A bola está nas mãos de Vozinha. Vozinha a dar para Dineiborges. Este é um momento de repetição. Estou a ver um momento de repetição, de remate de Lars Duarte. Portanto, que podia ter dado em golo, mas não deu. Mas ainda tudo está em aberto. E Kevin Pina para Dineiborges. Dineiborges manda a bola para Pico. Pico a mandar a bola mais para frente, mas recebe a falta. E o árbitro vai chamar a atenção ao jogador da Arábia Saudita, número 19. E olha, Cabo Verde agora a tentar sobressair. Recebe um toque, cai, mas o árbitro diz que não há nada. E a Arábia a tentar sobressair em contra-ataque. A defensiva cabo-verdiana já está a dar em cima para ver se vão fazer um corte e impedir que a Arábia chegue à baliza defendida pelo guardião Vozinha. Olha, a Arábia Saudita está cada vez mais próximo da grande área de Vozinha. Vai retardando. A defensiva recomposta pela seleção nacional. A Arábia recupera. Coloca a bola para a grande área. Corte de Dineiborges. E olha, neste momento, o Lara Duarte a mandar a bola para colega da equipa e para a zona onde se encontra Nuno da Costa. Nuno da Costa e Hélio agora a fazer cobertura. Nuno da Costa no chão a tentar pedir faltas, mas sem sucesso. O árbitro diz que não há nada. Tenta colocar a bola para a grande área o homem do Uruguai. Lara Duarte, Diroi Duarte a mandar a bola para colega da equipa e para a zona onde se encontra Kéuri Rodrigues, mas a bola sai para a linha lateral e arremesso da linha lateral a beneficiar a seleção da Arábia Saudita. Neste momento vai entrar Moteu, número 24 para a Arábia Saudita. Portanto, a saída de 13 e a entrada de Moteu, número 24 para a Arábia Saudita. A Arábia Saudita já esgotou todas as substituições e agora Cabo Verde ainda tem em aberto mais uma possibilidade de poder fazer isso. Eu não sei se o técnico Bobista está a acompanhar o jogo e não está a exigir muito de Cabo Verde. Cabo Verde está a aguentar o resultado porque o empate consegue fazer 3 pontos e, tendo 3 pontos, Uruguai está perdendo com a Espanha. Se continuar assim, fica com 2 pontos, o empate frente à Arábia Saudita e frente a Cabo Verde. E depois o Arábia Saudita tem neste momento 1 ponto do empate com a Arábia, com o Uruguai, e se empatar com Cabo Verde coloca 2 pontos. Então fica Uruguai 2 pontos, Arábia Saudita 2 pontos, Cabo Verde 3 pontos, consegue passar como segundo melhor do grupo e tudo indica que vamos afrontar com a Argentina, portanto, o próximo jogo, se tudo correr bem, para Cabo Verde. E olha agora, remate de longe sobre a muralha defensiva de Cabo Verde. Aguenta coração Irondina, aguenta coração Mariazinha, Pina, Ramos e a todos demais. Olha, agora a bola está nos pés de Herói Duarte. Quem detém agora é Wagner de Pina. A dar para Laros Duarte. Olha, Laros a dar para Wagner de Pina. Dá para Gauri Rodrigues, número 11. Gauri para Wagner de Pina. Wagner a tentar colocar a bola para a grande área. Pode ser perigo. Olha, frango de guardião da Arábia. Rebate de Kevin Pina. Sem sucesso. A bola foi para o alto. A bola que foi beijar o céu, mas um cruzamento fortíssimo. O guardião número 21 da Arábia Saudita saltou e tentou segurar a bola, mas ultrapassou-lhe entre as mãos e o avançado cabo-verdiano podia ter aproveitado melhor a situação, mas tem sucesso. Olha, Cabo Verde agora está a voltar a tentar entrar na grande área. Está com sucesso. Pode sair passe, pode sair gol, pode sair remate!

bravo! Logan Costa! Não peço perdão. Peço perdão, não é Logan. E Logan ainda não entrou. Fiz uma confusão. Mas eu vou aguardar para repetição. Ludalana, um grande abraço. Vou aguardar para repetição para ver se de facto o homem, quem é este homem que fez este remate, portanto, fortíssimo, mas aguardando ainda a repetição. Vamos lá ver, Cabo Verde a tentar sobressair, por intermédio de Gueorgui Rodrigues. Gueorgui Rodrigues dá a bola para Nuno da Costa, dá para Hélio Varela. Hélio a tentar colocar na grande área, mas não, preferiu dar para João Paulo. João Paulo para Dinei Borges, Dinei para João Paulo, João Paulo para Hélio Varela. Olha, Hélio agora a tentar sobressair, da bola para o colega da equipa, é para Lars Duarte. Lars para a grande área, pode ser golo, pode ser golo, remata fraquinho, pode ser golo ainda. Confusão, Cabo Verde não quer marcar, Cabo Verde não quer marcar, Cabo Verde não quer marcar, Cabo Verde não quer marcar. Um pouquinho mais de concentração, Cabo Verde, um pouquinho mais de concentração, que vamos dar a goleada a esta Arábia Saudita. Mas Cabo Verde está, portanto, com muita pressão, tem estado a falhar golos que são infalháveis, mas vamos lá ver o que pode acontecer ainda neste jogo, está tudo aberto. Gueorgui Rodrigues, olha, Gueorgui Rodrigues gira com bola, pode ser remate, pode sair, dá para o colega de equipa número 24, dominou mal, com muita força, e a bola sai para a linha dos jogos. É Cavana Pina a dominar a bola com muita força. Que é isso? Wagner Pina, assim que é correto. Cabo Verde a desperdiçar grandes oportunidades. Cabo Verde a desperdiçar grandes oportunidades. Olha lá neste momento, é arremesso da linha lateral a beneficiar a equipa da Arábia Saudita. Olha, oh Deus, olha o coração, diz Marizinha, Choncho Sebastião, é verdade. O número 26 da Arábia troca com o colega de equipa, é o número 23. Manda a bola para meio campo. Vai tentar sobressair, mas Cabo Verde ganha. E volta a perder. É o Nuno da Costa perder esta bola que já tinha sido ganho para Cabo Verde. Vai tentando aproximar da grande área de Vozinha, os jogadores da Arábia Saudita. Combinação bonita, conseguiu passar, mas a corte. E a bola é pontapé de canto. Os jogadores cabo-verdianos estão a pedir pontapé de baliza. O árbitro irredutível a assinalar pontapé de canto a ser cobrado para a equipa da Arábia Saudita. Um grande abraço a todos quantos estão comigo acompanhando o programa. Minga Furtado, 80 pessoas a bordo acompanhando a rádio. Pico pediu para rever o Movar e foi revertido. Isto foi revertido. Foi revertido, então pontapé de baliza a beneficiar a seleção nacional. Vozinha a mandar a bola para Pico. Pico recebe. Dá para Gueorgui Rodrigues. Olha, Gueorgui Rodrigues a tentar passar, mas sem sucesso. A defensiva da Arábia a tentar recuperar, mas a bola já tinha ultrapassado as linhas laterais, ou a linha lateral. É arremesso, cobrado. Cabo Verde, neste momento, a bola está nos pés de Dinei Borges, para João Paulo. João Paulo a mandar para Gueorgui Rodrigues. É o lado onde está a dar mais que jogar. Gueorgui Rodrigues a tentar trocar os pés. Vamos lá, pode ser remate. Gueorgui Rodrigues ainda a tentar entrar para a grande área, mas faz um cruzamento sem nexo. Um cruzamento para a zona onde ninguém consegue assegurar. E, portanto, tinha melhores coisas por fazer Gueorgui Rodrigues. Tudo indica para mais um empate de Cabo Verde. Cabo Verde a jogar, apenas a empatar e a não vencer nenhuma seleção. Cuidado. Mas há a possibilidade ainda, temos mais cerca de 2 minutos para o término dos 90 minutos e mais os de compensação poderão chegar a, portanto, 7 minutos, 8 minutos de jogo e pode ainda levar um perigo à baliza da

Mohamed Alaquiz. Adilson de Jesus Gomes, obrigado. Olhe lá, agora a equipa da Arábia Saudita tentar sobressair com cautela sobre a seleção nacional. Seleção nacional, portanto, a tentar se fechar. Já devem ter toda a informação a respeito do jogo da Espanha e da Arábia Saudita. O número 6 da Arábia a tentar sobressair com a bola, mas o árbitro da partida, François Letexier, a dizer que a bola pertence à seleção nacional. O técnico da Arábia Saudita a fazer sinal ético para os jogadores, dando orientações de como é que se devem posicionar, de como é que devem jogar. E Cabo Verde está, portanto, a tentar marcar, mas não tem sucesso nas últimas participações. 90 minutos já esgotados, o árbitro veio apitar, ok, cobrança de pontapé de baliza. Bola está nos pés da Gary. Agora João Paulo para Hélio Varela. Olha, Hélio dá a bola para Naros Duarte. Naros Duarte manda a bola para João Paulo. João Paulo para Deroy Duarte. Deroy para Gary Rodrigues. Gary sem, portanto, perceber a bola, desistiu. Mas tinha toda a potencialidade para lá chegar. Neste momento os adeptos, a massa adepta cabo-verdiana, estão todos, ou muitos, aparecem quietos, portanto com muita pressão, depois de muitos falhanços da Cabo Verde. Cabo Verde tem que treinar a ferir o adversário e não só fechar para manter o empate, porque só do empate não se faz, portanto, do empate não se faz vitória. Então, Cabo Verde tem que marcar mais 5 minutos, eu já tinha dito, 2 minutos para os 90 e mais 5 dava 7 minutos de jogo. Agora, Cabo Verde tem 4 minutos para mostrar a Arábia o que vale, se é que vai marcar, se não vai marcar, como é que vai ser esta coisa. Olha, agora a Arábia Saudita pode sair com remate para as mãos de Vozinha. Vozinha segurar, remate da Arábia Saudita, e a mãe rindo, dançando, saltando, depois de Vozinha ter segurado esta bola. Vamos então, Cabo Verde com posse da bola, poderá sair um jogo decisivo neste lance. E olha quem tem a bola, Erasmo Duarte, dá a bola para Hélio Varela. Hélio tenta desequilibrar o adversário e consegue com sucesso. Agora vai tentar entrar na grande área e corte imperial da defensiva da Arábia Saudita. Vão tentar sobressair, Cabo Verde não deixa, por intermédio da de um dos homens de Cabo Verde, o número 9, a brincada da Arábia, a receber cartolina amarela, depois de ter pesado João Paulo. João Paulo fez corte, mas ele pesou João Paulo e acabou por receber cartolina amarela. Estamos nos instantes finais. Vai entrar, portanto, Steven Moreira para a equipa de Cabo Verde e saída, portanto, de Wagner de Pina. Wagner de Pina sai e entra Steven Moreira. E neste momento, atenção, Cabo Verde a tentar sobressair por intermédio de Guilherme Rodrigues. Um passe, portanto, feito de longe. E corte de Gary, aliás, de Larios Deroy Duarte, e assim é correto. Arábia Saudita tentar ainda pressionar Cabo Verde. Cabo Verde tem que aguentar nesses instantes finais. E olha lá a bola para a grande área, pode ser perigo. Corte! Limpem! É assim mesmo que tem que ser. Limpem! É assim mesmo que tem que ser. Bola para fora, arremesso da linha lateral a beneficiar a seleção do Uruguai. Não do Uruguai, peço.

perdão, da Arábia Saudita. O Uruguai está a perder por uma bola a zero com a Espanha. 94 minutos. Faltam mais de um minuto para o jogo terminar. No jogo do Uruguai, Espanha, bem como de Cabo Verde e Arábia. Olha, atenção, contra-ataque de Cabo Verde, leva grande perigo à baliza. Oh, Gauri, a perder a bola de forma anormal. Portanto, quando tinha um contra-ataque perigosíssimo para Cabo Verde, Gauri a fazer, perder a bola desta forma. Pode ser golo de Cabo Verde, pode ser, já é golo ao lado. Que falhaço, já ia gritar golo de Cabo Verde. Que falhaço, já ia gritar golo de Cabo Verde. Não tinha fora de jogo, estava tudo legal. Falha. Cabo Verde falha. Quem falha é o número 21, Nuno da Costa. Entrou recentemente, a meio de vozinha a fazer festa nas bancadas. Termina-se esta partida. Cabo Verde 0, Arábia Saudita também 0, e ainda a Espanha continua a jogar com Uruguai e 0-0. Aliás, Uruguai a perder por uma bola a 0 face à equipa espanhola. Agora, o jogo de Cabo Verde e Arábia Saudita terminado, empatado. Cabo Verde fez 16 remates, 3 à baliza, e Arábia fez 6 remates, 3 à baliza. Cabo Verde com 51% de bola, mas falhou em termos de marcação. Cabo Verde tinha grande chance de marcar, desperdiçaram muitas bolas e ficou empatado. É assim que dá quando nós não marcamos, mas Cabo Verde podia marcar. Tudo fica igual, porque Tudo fica igual porque se Cabo Verde, porque Uruguai perdeu. Mas se Uruguai não tivesse perdido, Cabo Verde ia complicar a vida, porque Cabo Verde tem estado a fazer um bom futebol, mas tem estado também a falhar. E de que maneira? Cabo Verde tem estado a falhar e de que maneira? Portanto, isto tem que ser revisto. O técnico Bobista tem que, junto da massa desportiva de Cabo Verde, rever estas anomalias, esta falta de vontade de Cabo Verde em ferir os adeptos. Nós temos que rever, portanto, o que é que pode estar a passar. Portanto, assim fica interrompido esta transmissão dentro de instantes. Neste momento, 80 pessoas a bordo acompanhando este jogo. O jogo de Cabo Verde e Arábia Saudita terminou. E para a Espanha e o Uruguai também está terminado. Augustin Canóbio recebeu o cartolina vermelho em 90+5. Espanha está, portanto, marcou um golo aos 42 minutos por Alex Baena. Fez 5 remates. Espanha fez 5 remates e dos remates feitos, apenas uma foi à baliza, que resultou em golo. E Uruguai fez 6 remates, 2 à baliza. Espanha com 68% de bola e Uruguai com 32%. 14 faltas para ambas as equipas.

3 de amarelo para o Uruguai, 1 para a Espanha. Uma cartolina vermelha para a Espanha, para o Uruguai, e 0 para a Espanha. 5 foras de jogo para o Uruguai, 2 para a Espanha. 1 canto para o Uruguai e 6 para a Espanha. Portanto, a nível da tabela classificativa, Espanha está no primeiro lugar com 7 pontos, vencendo Uruguai e Arábia Saudita e empatando a Cabo Verde. E Cabo Verde, 3 pontos, empatando a Espanha, a Uruguai e a Arábia Saudita. E Uruguai fica no terceiro lugar com 2 pontos, empatando a Arábia e Cabo Verde e perdendo com a Espanha. A Arábia Saudita fica com 2 pontos, empatando a Cabo Verde e Uruguai e, de facto, perdendo a Espanha. É assim que fica as contas das últimas partidas. Cabo Verde está apurado para a fase seguinte e a mãe de vozinha está ali a dançar, a gritar, vozinha também a abraçar os demais jogadores e, de facto, aguardando agora o sorteio para ver o próximo, a próxima fase, como é que vai ser. Mas Cabo Verde tinha tudo hoje para vencer, ganhando ia somar mais 2 pontos, ficava com 5 pontos no segundo lugar na mesma, e a Espanha permanecia com 7, Uruguai permanecia com 2 e a Arábia Saudita permanecia com 1 ponto. Mas acabaram por falhar. E reveza a massa adepta a sair do estádio. É muitas pessoas no estádio e, caros amigos ouvintes, é um prazer enorme tê-los na nossa sintonia. Voltamos a ver na próxima edição. Abraços, noite feliz e até à próxima.

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2: Olá, estamos novamente aqui com mais um Love Night. Meu boa noite para você que está ligado na gente e tenha certeza, o programa dessa noite está simplesmente maravilhoso. Você vai curtir comigo os maiores flashbacks de todos os tempos. Eu sou Roger Pires e vou lhe fazer companhia a partir de agora. Joe Cocker, Up Where We Belong.

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Dino Vanelli, Hurt to Be in Love.

0: Bem, vamos ao intervalo. Daqui a pouco, Love Night está de volta com mais canções que falam direto ao coração. É rapidinho. Continue com a gente. 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
0: De volta com Love Night, embalando sentimentos e eternizando lembranças. Obrigado pela sua audiência e continue ligado. Boa noite.
5: Backstreet Boys, I'll Never Break Your Hearts.
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1: Quintiliano 40. L'immensa verità.

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2: Sage, nothing can come between us.

O Love Night está de volta. Aumente o volume e deixe a música cuidar da sua noite. Mark Knopfler and Dunblane, Knocking on Heaven's Door.

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1: Júlio Iglesias, não me vou, eu vou a enamorar.

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1: 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Patti LaBelle, On My Own.

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0: Que bom ter a sua companhia conosco aqui no Love Night. Agora faremos uma pausa no programa. É só um pequeno intervalo. Já já o Love Night volta com mais sucessos românticos para você. 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

Estamos novamente com Love Night, porque a sua noite merece músicas que tocam o coração. Leo Sayer, When I Need You.

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A linda canção de Kenny Rogers e Bee Gees no Love Night, You and I.

0: Esse é o Love Night na sua noite. Daqui a pouco tem mais sucessos para você, mais canções que aquecem o coração. Aguarde aí, que é rapidinho. 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

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Foreigner, Been Waiting for a Girl Like You.

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1: Boa noite.
0: Maria Denis, You Don't Love Me.

No Love Night, os maiores flashbacks de todos os tempos. Vamos fazer um pequeno break, mas continue conosco. Depois do intervalo, tem mais Love Night, mais música e mais emoção para você.

0: Estamos novamente no ar com Love Night, levando romantismo e emoção até você. Para você que está nos ouvindo, desejamos uma ótima noite.
1: Madonna, Rain.

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1: José Feliciano, I Wanna Be Where You Are.

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1: Isley Jasper Isley, Caravan of Love.

Nosso abraço a você que está ligado na gente. Continue conosco. Westlife, My Love.

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Bryan Adams, Everything I Do.

0: Linda essa música, não? Bem, vamos a um rápido intervalo, mas já já voltamos com Love Night e mais uma sequência de grandes sucessos românticos. 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
1: Esse Deus que sonda o nosso coração, que nos guia, Ele é o nosso pastor. Ele é o meu pastor, Ele é o seu pastor. É isso que Ele quer fazer, Ele quer te guiar. Te guiar para águas tranquilas. Ele quer cuidar de você, da sua vida e do seu futuro. Que você decida isso hoje. Eu quero que Ele seja meu pastor, hoje e sempre.

Preparas-me uma mesa na presença dos meus adversários. Unges a minha cabeça com óleo, meu cálice transborda. Certamente, bondade e misericórdia me seguirão todos os dias da minha vida.

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2: Damn, Gigi, já são 2 horas. 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

Exatamente, nós e Bodona, caro ouvinte, bom dia, boa tarde, boa noite, depende de hora e local que Rádio Brockton se atiga na boa. Hoje tem 27 de junho de 2026, na boa companhia Nilton Gomes, um dia depois de Cabo Verde fazer história no mundo. E último domingo, Gianfra Banhoso, uma hora quinta bem sábado para o programa. Cabo Verde já está apurado. Ainda faltava mais dois jogos, faltava jogo contra Uruguai e aquele jogo de ontem. Mas Gianfra Banhoso, mas sabro que hoje, hora quinta bem para o programa, mas nosso Cabo Verde já está passado para a próxima fase, que ali é motivo de cheu orgulho para todos nós.

No jogo de ontem, Cabo Verde 0, Arábia Saudita 0, Espanha 1, Uruguai 0. Portanto, Cabo Verde fica no segundo lugar com 3 pontos e foi logo apurado para a próxima volta de Campeonato do Mundo, Copa do Mundo. Imagina só, Cabo Verde também de fronte a poderosa seleção de Argentina. Abraço lá para todos que estão ali conosco, António Brandão, Maria Amália Andrade Maia, Maia Fla, Nilton Gomes, bom fim de semana. Silvino Barros Fla, bom dia, bom fim de semana. E Sãozinha Monteiro Fla, bom dia, Nilton Gomes, feliz fim de semana. Para falar tudo, mas nos hora de chega. Verónica, bom dia.

Exatamente, aquele é nós, música oficial de Cabo Verde na Copa do Mundo. Cabo Verde que está na Boca do Mundo. E foi Boca do Mundo desde a primeira jornada com a Espanha e continuando na Boca do Mundo contra o Uruguai 2-2. E fica ainda mais conhecido ontem. Depois de nós qualificação para 16 avos de final, é um jogo forte contra a Argentina, eu também ser ainda mais conhecido, gente. Eu tenho certeza, eu escrevi a coisa aqui em Safranhos. Bom dia, Nilton Gomes, feliz fim de semana, Naçãozinha Monteiro Kifram. E no tênis Salina Borges, que fala feliz sábado para nós, jogadores, um bom fim de semana a todos. E Lina Sanema, Salita manda se coração, se bandeira Cabo Verde. E também no tenho com nós ali mais comentário. Flor José, fala boa tarde e saúde para Bzote de Luxemburgo. Viva!

Cabo Verde, Viva, Tubarões Azuis, 3 jogos, 3 pontos, 3 empate, Ribalá, com o próximo jogo com a Argentina, Viva, Cabo Verde, apurado. Portanto, palavras ali de nós, Flora José, que está ali também conosco no programa. Abraço para Torinhões, bom fim de semana, um excelente sábado para nós tudo, que tudo correr de melhor forma possível. Não estou continuando ali, comentos de boa música, não está a fazer intercalação, ou seja, não pode pôr músicas que não tem startup normal na dia a dia, ou que ouvintes está a pedir, e não está fazendo um mix com músicas também dedicado a nós, Tubarão Azul, para modo do que pode ficar de fora. Manuel Barros está ali com nós e fala bom dia, bom dia, bom dia.

Esattamente, grandi Boogie Martins, Liquid Steam, cresceu explicando, explicando cos'è que passa, cos'è que tenho, que fazebo, que fazebo, bem sim, aham, chamo de ver se me tem mais alguém ali. Já sei o nosso demanda. Pronto, comecei a repetir mesmo, não irei aturar assim. Sãozinha Monteiro Fleiro, Ondina Bento Duarte, boa tarde amiga, beijinhos. Maia, boa tarde querida, de parte de Sãozinha Monteiro. E também Filipa, Madalena, Gabriela, Elvi, Flabom Dia, Nilton Gomes, Rádio Brockton FM. E boa tarde Cabo Verde, parabéns, viva Cabo Verde, todos ouvintes, uma boa escuta. E Verónica Salita Meta manda coração. E Zaneto fala bom dia a todos os ouvintes. Viva Cabo Verde. Portanto, a Cabo Verde que está na moda. Sim, aqui tudo ministro ali. Tafra. Votos de um excelente fim de semana para nós tudo. Não festeja na paz. Infelizmente, sempre tem aquela história daquele outro lado que está estragando as imagens, que está estragando a nossa comunidade. Infelizmente, ontem, mais um mês, na festejo, alguém te aproveita e te fazer esses atos que está para nós tudo na brigonha. Mas que ele é um restinho, que ele é um restinho para a maior maioria de nós. E quase 99% está saindo na rua com boa intenção, com intenção mesmo de festejar, de comemorar. Infelizmente, quem que está a fazer aquela que tem mínima noção de que é que Cabo Verde, de que é que está num Copa de Mundo. Falar do Cabo Verde que ganha ou não, Gil Semedo?

Exatamente, é Gil Flame e Cabo Verde que ganha, nós do que tem nada a fazer. Pronto, agora tem um zoom, versão ali que um Kobe bem linda. Aliás, John Jabba é ele, John Jabba versão ali. Um tempo lhe pôs, como já pôs Gil assim, tem uma versão Gil Semedo, Maria Júlia Tubarão Azul, que foi música que no roda aquela ontem noite e ex-madrugada ali na Brockton. Bom dia, Nilton Gomes, todos os ouvintes de parte de Sandra Gonçalves, nossa Sandrinha e António Barros. Bom dia, Nilton. Um bom dia também para Turca Alvardianos, para Mundo Fora, hoje do Estaturo de Parabéns e contente com o resultado do nosso Tubarão Azul. Bom dia de rádio para boa. Muito obrigado, nós, António Barros, conosco também ali no programa. Não tem aí um Dina Bento Duarte ali, manda-se coração. Quem é mais? Quem é mais que já comenta aqui do Caler? Parece que já não ler tudo. E nos bate a pedir música também. Quem é que liga, pode ligar para o número de rádio. Se que nos liga para Messenger de Nilton. Do Bem Brincanhos, comenta sobre nosso jogo de ontem, sobre nossa passagem para a próxima fase. Enfim, para modi e nós que está te manda. Abraço lá para o senhor Henrique também, para Verónica, para nós vá. Para nós, Teté, que está um pouco perdida, para nós, Voaline também, aquela mulher de brava, enfim, para todos os ouvintes que sempre estão ali conosco, abraços e muito bom dia, bom fim de semana.

Exatamente, e também a vir, assim, vir no estudo, vir no estudo, canhões a chan faz tento, cucuzas de tubarão azul, canhões a chan faz tento, mas nunca saber, senhores, eu senti aquele mesmo sensação de mim, aquele nervosismo, aquele jogo 0-0, aquele bola que está querendo entrar, nossa, joga mas sabe, bola está passando para lado, bola está falhado, Ave Maria, e se eles marcavam nós um golinho, Giro saiba fora. Lamena aquele outro jogo, se Espanha sofriba, já não estava fora, foi um nervosismo a mais na últimos minutos. Sãozinho anda coração, António Moreira, boa tarde amigo, abraços, Lana Tuga de parte de Sãozinha, Rosa Neves, fala bom dia rádio, Brockton FM, bom fim de semana para todos os ouvintes, Mariazinha, Tchadincha, Sebastião, Jebelico, Tibarão, Azul, também, Sãozinha, fala Verónica, bom dia, Nilton, Pô Michel, Jessica Babá, por amor de Senhor Deus, Mariazinha, para moça bem pedir Jessica Babá 10 horas, mude, Indesca Cababá, Fartachiu. Boa tarde, Nilton, Jessica Babá, Viva Tubarão Azul. João Júlio Dias falou boa tarde a todos daqui, de Águeda, Portugal, né? Iveta Afonso falou boa tarde, Nilton Gomes, e a todos os ouvintes de programa. Coração quase te infartar. Adelina Gomes, bom dia também para nós. Adelina Gomes, e de volta, Tubarão Azul, mas na versão Maria Júlia.

0: Exatamente, música fica sabendo, né? Música fica sabendo, sabendo, sabendo. E música Sabine, Maria Júlia ali no nosso programa. E nós ouvimos que foi narração de alguns brasileiros, portanto, pelo falhoso, mas português, brasileiro, chinês, americanos, angolanos, tudo Santa Poia Cabo Verde, que ali foi uma narração ontem, naquele jogo Cabo Verde, Arábia Saudita.
1: Olhos totalmente nos celulares. Esse é o momento emblemático da Copa, gente. Esse é o momento emblemático. Tá todo mundo esperando a confirmação. Cabo Verde, estreante, Cabo Verde, fazendo essa história maravilhosa. Os tubarões azuis. Olha essa cena, gente. Essa é a cena da Copa. Todo mundo angustiado. À espera do final do jogo entre Uruguai e Espanha. Vai terminar o jogo. Acabou! Cabo Verde transforma o sonho da ilha em verdadeira festa. Um povo que carrega o amor para o seu país. Um povo que sabe que disputar uma Copa do Mundo é para poucos. Mas vê a sua seleção entrar para a história. Pela primeira vez disputa a Copa. Pela primeira vez consegue a classificação. O sonho que parecia tão distante se transforma em realidade.

0: Porque sonhar nunca é demais, mas realizar é para os gigantes. E quando você está numa Copa do Mundo, representando o seu país, você aumenta ainda mais o abraço, o coração. O povo cabo-verdiano se enche de orgulho. O povo cabo-verdiano sabe, seu país está na próxima fase da Copa do Mundo.
1: E agora, o adversário, não interessa. A festa é completa na pequena ilha do grande sonho.
2: É muito lindo de ver o Vozinha comemorando, o Dinei Borges, o Wagner Pina, o Pico Lopes, que tem uma história impressionante, e todos que conseguiram se unir em prol de um Cabo Verde que tem alma, que tem garra, que tem organização, e não só isso, que faz história na Copa do Mundo. Eu tô arrepiado, Raoni, porque a Copa entrega pra gente o que nenhuma outra competição tem a capacidade.
3: Eu também estou arrepiado, e certamente você, caro ouvinte, você ficou muito arrepiado ou arrepiada ontem com a nossa história frente à Arábia Saudita. Portanto, abraço, rijo, para tudo nenhum, se quis ali. Coisa para você comer, café da minha frente, de fadiga nesa. Povo brasileiro gosta conosco, credo, até arrepia, nesse aqui, flam, flam. Nilton, que tem camisola de seleção para vender português brasileiros na fila, na feira, para compra, exatamente. Bom, é bom ouvir isso. Beijos, Tânia Oliveira, feliz sábado de partida do Irondina. Sandra falou, arrepia alguém, cabelo na corpo. E que Sandra falou, Tânia Oliveira, Sãozinho Monteiro, bom fim de semana. E Neza também está ali conosco no programa.

0: Exatamente, também Batucadeira está connosco, Tita Preta, junto com Eunice, Tubarão Azul, música dedicada para a nossa seleção. Abraço lá também para a nossa Tânia Oliveira, que chega assim. 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Boa tarde a toda a equipa da rádio. Muito obrigado, Tânia Oliveira, ali conosco no programa. 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De manda coração, nosso Cabo Verde sempre riba lá. 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Que orgulho de ser calverdiana, Tânia Oliveira. 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
0: Uruguai está
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0: 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Luta continua.

0: Continua sempre e fé. 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
1: Imagina, Borixa. 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
0: Consegui adivinhar no mês. Mas
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0: certo. Quer dizer? 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
0: 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Viva Cabo Verde, viva Tubarão do Azul. 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
2: Caro colegas e ouvintes, as coisas são favoráveis para Cabo Verde. 43 minutos da primeira parte, canto para o lado direito da formação cabo-verdiana. Lá vem a bola, corta a defesa do adversário. Mário Soares domina e cruza para a grande área. Salta a Varela de cabeça e põe a bola no fundo da baliza. É gol! Para Cabo Verde, Tubarões Azuis!

Exatamente, Tubarão Azul está na moda de Barros. 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
0: 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Por assim está lá, me cunhou com Irlanda, com o nosso superboque, fresquinho, com o nosso vinho, com o nosso Torresma, com o Henrique.
1: Ele é campeão.
0: Olha lá, que tem furtado, Henrique. Genhobi?
1: Já ouvi, mas o telefone me recorta.

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1: 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Alguém mais ele vai... É que se tu ouvir nada mais, é que se tu ouvir nada mais, pode pôr música, ligar aí, vou pôr de tudo. Aquele que ele gosta, pode pôr um beijo, do Marta, ligar aí, tudo que as músicas que ele gosta, pode pôr.
0: Mas choro que tem que ter, Henrique.
1: Não, choro que me aceite.
0: Não, aquele é
1: impossível. Às vezes você vai para um lugar melhor que ele.
0: Aquele é impossível, porque choro é impossível. Qual fará?
1: É. Ya, ya para que chorar, nunca te chorar. A mim não, a mim nunca te chorar, para a mim que te falem, está primeiro de quê?
0: Boa, como você está primeiro de quê?
1: Não, a mim já não está primeiro de quê? A mim já anda caminho, desde que tempo já anda caminho?
0: Oh, de...
1: Tem 12 anos que anda caminho. E Verônica quer te pegar no caminho, mas...
0: Não, tá, nós acima da taruga, nós na caminho ainda.
1: A mim já andei 12 anos que ainda come.
0: Da dor de come. Da dor de come.
1: Da dor de come, já está na come. Sim, sim.
0: Henrique, eu está a ouvir jogo ontem, ouvi relato na mod?
1: Ouvi relato, para a televisão, ouvi relato, ouvi a dimensão tele-relato. E Cabo Verde fazia o gol. E para a Cecílio Cabral que estava lá e que era o teu rapaz de Holanda.
0: Cecílio Cabral?
1: Aham.
0: Cecílio Cabral é como um ouvinte que te chama para a rádio? Cecílio Cabral?
1: Não. Não.
0: Sidney, Sidney Cabral. Oh, Sidney Cabral com Santa Fran.
1: Cabral.
0: Sidney, aquele que está jogando na Benfica. Aquele que te joga na Benfica.
1: Sim. Não, tem aquele outro que é Cecílio Cabral também.
0: Cecílio.
1: Que somada.
0: Giovanni. Sim. Giovanni. Giovanni,
1: ah,
0: como
1: Giovanni
0: você
1: fala? Cabral.
0: Ah, você não é Cecílio. Cecílio, um 20 que deixa. Agora Cecílio.
1: Ele deve cartão amarelo, tudo doce. Perde duas pontas de laça.
0: Não, Sidney Cabral. Sidney Cabral lateral esquerdo. E Giovanni Cabral está a jogar ela, mas Giovanni está tocado, está na banca, está tocado, mas ele não tem que tomar cartão, não.
1: Olha?
0: Ia.
1: Olha que tomar cartão.
0: Mas eu estou com o Cecílio Cabral, nunca tem um ouvinte que chama Cecílio Cabral, está a chamar sempre?
1: Eu estou no telefone, que eu sei que vale, essa corta um beijo.
0: Você faz Cecílio Cabral com um ouvinte que não tem?
1: Ó, ninguém sabe se eu tenho um ouvinte Cecílio Cabral.
0: Não, não tem assim. Então eu fico nervoso lá. 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
1: Cá, você entrou, tá baliza nada, essa chutar só fora. É, que o Rodrigues baliza, chuta aquela bala para fora, que não sabe pensando que entrava. Próprio Edmilson falou: gol. Ah, que dia que aconteceu. Se uma coisa não tem vazar com a Arábia Saudita. Mas, de qualquer maneira, não já passa do ser campeão. Nós é um país pequeno, tem que dizer que é um país grande. É, sabe, tu ouvi que ele guarda a rede de Arábia Saudita, que ele ponta de lança que estava lá. Ele falou que vou marcar enquanto um barco de petróleo para Cabo Verde.
0: Agora está falando assim, que ele está fora de ar. Vai descer. Aquele que está acostumado a falar fora. Do ar.
1: Aquele que Sérgio de Conceição. Aquele que Sérgio de Conceição fazer aquele time, aquele dia, fazer aquela linha.
0: Henrique, falar.

0: Falando sério, Igor, falando sério. E Boca trabalhando ninguém nessa Copa do Mundo ali, se está entre nós. Estou com o Ficatobi, Cabo Verde na Copa do Mundo, Cabo Verde, Cabo Verde. Tem alguém que está entre nós, que certamente se estava muito orgulhoso. Nunca sabia se tem ideia, mais ou menos, é quem. Indezia me covar, está a trocar mensagem sobre esse alguém. Se está entre nós, do que está a aguentar ele próprio na programa. Boca tem ideia?
1: Anca tem ideia, não.
0: Nós Valdir, Henrique.
1: Valdir Alves.
0: Valdir Alves. E certamente você sabe que nós, e programa de Cel era só sobre Tubarão Azul. E é uma pena, assim.
1: Sim. É uma pena, sim.
0: Ok.
1: Nunca tem nada a fazer, do bem para o lado, tem que ir bem. Nós sali de passagem.
0: Eu disse, tudo alguém falou, e Verónica falou Valdir Alves, Betinha Pereira falou Valdir, e pronto. Mas você estava, a rádio tinha mais rabuliço, ou rádio, ou seu Facebook, estava com mais rabuliço sobre nós, grande Tubarão Azul.
1: É verdade. Não só aquele passo que ele ia passar para aquela segunda fase, né? Está no bom.
0: Graças ok.
1: Graças própria.
0: Já um frado, mãe Henrique.
1: Que Cabo Verde vem Copa. Esse é o primeiro vez que Cabo Verde está, entra na Copa. Portanto, é fazer bom jogada. É que perdeu um. Três jogos é que perder num mês. É tudo. Ele empata duas, três, tudo em três empates.
0: Gianfrabo, mãe Henrique, e dia de estampa. Agora o dia de estampa que esta está falando, Henrique.
1: Aí,
0: porque você lembra de nada.
1: Com razão.
0: Com razão. Com razão, hã?
1: Com razão. Com razão de dia de estampa.
0: É para de estampa.
1: É verdade. É para de estampa própria.
0: Henrique.
1: Então já mandei um bom dia ali. Já mandei um bom dia para tudo Cabo Verdeano que está ouvindo a voz, que tanto é linha crioulo. Bom dia para ele. Bom dia para aqueles outros ouvintes de rádio. Bom dia aqueles que são ouvintes de rádio também. Para Deus acompanhando com o nosso Cabo Verde. Para levar sempre para frente. Para nunca ter medo de Argentina. Para do diga com coragem. Coragem fechado. Suma que essa que badiu da frente na praia. Coragem fechado. Homem, mas de aqui na mar é que está largando pé para fundo. Já tem que nada.
0: Você quer saber nada agora?
1: O barão azul já vem. Não, é que está largando pé. Só que larga pé que vai fundo.
0: Ok, tá bom.
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1: 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Agora, já tem mais de 30 anos, nunca vai mais largo assim. Mas nada é que até esquecer.
0: Quem sabe nunca esquece.
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0: Terça-feira, eu tenho que fazer 72 anos.
1: Exatamente. Mas então, bom, como sabe, Verónica mandava.
0: Mandei-me com a sua Verónica. Verónica mandava-me com o homem. Sabia que eu gosto assim. Para modo e Betinha que falava, senhor Henrique está campeão ainda. Falei, não, mas terça-feira, eu tenho que fazer 72 anos. Fé na Deus.
1: Mas eu não sou fazer ano cacho.
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0: Um bolinho. Dentro que algum alguém manda. Dentro que alguém fazer uma surpresa. Ali mesmo que está a fazer aquele. Acho que está a fazer aquele cesto que ele entrega de surpresa, uma coisa assim?
1: Acho que pode fazer, sim.
0: Aquilo é meio bonito.
1: Então, se quer fazer festa,

0: Normalmente tem um amigo, tem uma amiga, assim, convida um que eu convido aquele outro a sabana. 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
1: E Verônica foi para o Chumal, metendo esse horário bom.
0: Verônica, só ontem não tinha aquilo que eu passei, eu tinha tudo a dia. Ontem está todo esse jogo, começou todo dia de mim, ele foi a mim, teve uma visita na Brote, portanto, ontem guardo o que eu passei.
1: Aham, é por isso, horário já.
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1: Saudade já dali.
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0: Yeah. Eu estou com uma música de Sanzinha Xavier, apaixonado.
1: Quem que é Sanzinha Xavier? Você está em Pamego.
0: Hã?
1: Você está em Pamego. 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
0: Já
1: andanho só um letra. Então começa com L.
0: L,
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0: Aham.
1: Já não é um pista, Henrique?
0: Eu não pista, mas a cabeça está longe.
1: L, é, rapaz, já me ganhou mais um pista. L, é. Ah.
0: Leninha Xavier.
1: Aleluia, aleluia, aleluia.
0: Leninha Xavier. Yeah.
1: Agora você confundir Leninha com Sãozinha.
0: Yeah. É Leninha.
1: Hoje ganhou de uns três topadas no programa, Henrique.
0: Yeah. E aí, ontem não tem sabe também, depois de jogo, botar alguma escusa.
1: Oh, não bota nem para não convidar amigo nenhum.
0: Nada daquela hora que eu tenho para amigo bem.
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1: Uhum.
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1: Ah, ok.
0: Garrafa nele.
1: Ok, tá bom, Henrique. Tá bom. Certo, Henrique, então, hoje já está tudo. Hoje é mais tubarão azul.
0: Ah, yeah. Hoje mais é tubarão azul. Com aquela música de Leninha Xavier para tudo, minhas amigas e minhas amigos. É. Me deixa um bom dia e até mais logo para todos os ouvintes de rádio e aqueles que ouvintes de rádio também, até logo. É, eu te pedi para o nosso Tibarão Azul dia 3, que é jogo, para Deus companhia quase para que ele ganhe.

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1: A vozinha pegando aquele bala de qualquer maneira.
0: Yeah. Ok, então,
1: okay, fica direto, tá bem? Um bom dia para a boa e para toda a família e para toda a família de Johnny. Um bom dia para isso.
0: Fica
1: tchau, tchau, tchau, Nilton.
0: 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Pois é, nosso senhor Henrique, nosso senhor Henrique conosco ali no programa, ministro de Flávia Meleninha Xavier e não Sãozinha Xavier. Que ali também venha com a madre Nita, Ana Eli, Nita de Joaninha, que crê essa música ali, Dodo na Botinda.

Exatamente, Dodna Botinda, Marado na Botinda, música pedido ali para nós, para a comadre Ana Eli Nita. Antônia Martins, fala, boa tarde, Nilton, família está direito, me esperei também que Antônia Martins está direito. Betinha Pereira, fala, hoje senhor Henrique está na Rassaca e Castabrambanche o comanda nome para nome. Que Betinha Flama Henrique está na Rassaca e Irlando lá de Cutelo Alto mandes música ali para seus tias tudo ali na América para falar peste muita calma nesta hora.

Esattamente. Beh, già ten calma. 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Ou se as músicas bad ali, talvez música bad que me pôde a ficha live, fica assim. 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Mas não está contando ali, se já vai me, não está tona polga, assim. Não está tona polga, de volta para Monose, Tubarão Azul e nunca está desistir, assim. Nunca está desistir de nada. Não está continuando com essa música, certamente, não está continuando. És música e és programa. 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E abraço, Rijo, patrulhões que salina nós, sintonia, votos de um excelente fim de semana para nós.

Exatamente, exatamente, exatamente, pessoal. Eu não tinha perdido o Facebook. Eu não tinha perdido o Facebook, mas já não sei de volta. Depois daquele dia histórico de nossa seleção, aquele grande, aquele empate que com sabor à vitória, que por no qualificar para 16 avos de final de Copa do Mundo, é sempre uma honra e um orgulho para todos nós. Não te contarei comentários de boa música. Um abraço rijo para nós todos.

Sim, mas minha tentação ali no nosso programa, vamos ver se não tem ali mais alguém que está ali documentou, então já entra, que quer entrar em contato com nós. Será que live está? O amigo que eu estou já se live toca está? Se live, percebi, não estou a perder as live. Bom, se não perder live, também faltando só 20 minutos, nunca mais tempo mais. Quer saber? Quer saber? Facebook está doido. Quer saber? Se para mal de medo, cal verde, castanho, medo, tubarão azul. Mas por assim eu não estou a perder live. É para perder canário conosco. Não, não, nunca perder live. Tenho live, sim, já, tenho live. 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Me é que partilha, ok, link a partilha ainda, por isso. Esse live linda, nunca partilha, por assim. 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Mimi Vieira, Mimi, boa tia de moço, boa tia de Irlando. A missa é minha tapia com Irlando, Mimi. A missa é minha tapia com Irlando. Vamos de mandar música. Beja, tem calma. Porque a música de missa é minha criada, ninguém, ok. Ok, chama essa música ali de MC criado. Ninguém. Nananana. Oi. Sanja vê se não tá. Habite-me. Naquela publicidade. Ok, vamos ver se é possível ter essa música. Pedido de nós, Verónica Gonçalves. Ela que cria música ali. Tente a versão, Verónica. Já apanha a versão ali. Nunca sabia se aquele mais atual. Já bem que ali, mas. Deixa vai.

Exatamente, abraço também para David Ramos, que falou boa tarde, e Mimi Vieira, falou mantenha também para minhas irmãs Antônia, Augusta, minha filha Jovi, e para todos que estão na América, Mimi Vieira. 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Fátima, não te canta bem. Aquela música lá que pode morrer nunca, que Verónica Fran, Mimi Vieira está ali, Alírio Xavier está ali, boa tarde, Nilton G. A vida é triste demais e cada nós bem

Conoces Tino, que ele tem a ver com Timas. Manuel Batista, aquele abraço de boa tarde. Boa tarde de França, Força Tubarão Azul. De Maria Agostina Évora Barros. Próximo jogo, Paragem e Defesa. Cima, jogo de Espanha. Levantamos!

0: Exatamente, não tem alguém na linha. Alô, muito boa tarde.
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1: 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Vou mandar uma música de Tubarão Azul que está dentro do meu coração para todo o povo do mundo inteiro. Tubarão Azul, não tem fé que tô, antes de me bater desse mundo, estou de lá na top, lá. Viva!
0: Exatamente, para ficar mais top ainda,
1: Força
0: assim.
1: com coragem para
0: E...
1: todo mundo, para todo mundo. Para filho,
0: Exatamente.
1: para neto, para bisneto, para todos irmãos do mundo inteiro, para todos os que tenham neto. Para Deus
0: Claro.
1: abençoe os todos.
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1: Pois é, nós, Valine, ali no nosso programa, Irlanda de Landa, por isso que encrenha a tio. A Sandra Cardoso, Flaviva, nosso Tubarões Azul. Sandra Cardoso, boa tarde, Nito, todos ouvintes, um feliz sábado para todos. E Nando Inácio, Flacabo Verde, a representar os palopes africanos. Música de família, com sua família Irlanda, gosta de troça. Música também para Antônia Vieira, Rabentale Vieira e tudo, família. Boa tarde.
0: Era para Deus acompanhar. 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
1: Ok, tá bom. Okay. Abraço, Wally. 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
0: 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Família também. 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
1: Ok, pensava ali no Jababa, mas estava ali. Boa tarde, moçambicano de Alemanha, aquele Nando Inácio, o nosso amigo moçambicano diretamente de Alemanha.

Exatamente, se imagina falar com o Sr. Henrique, nessa Copa do Mundo ali, também, nós todos, nós com o pensamento lá no nosso grande Valdir Alves, o nosso ilustre Valdir, o nosso maestro, que infelizmente já não faz parte deste mundo, e certamente se Valdir estava entre nós, ele estava muito, muito, muito contente, muito orgulhoso de nós, Tubarão Azul.

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Exatamente, o nosso eterno Valdir Alves, que descanse em paz, portanto, ali no nosso programa, que nunca podia deixá-lo também fora de Copa desse Mundial. Abraço de consolo para todos os familiares, amigos e fãs de nós. Eterno Valdir. Pessoal, uma hora em ponto, se bem que está falado, não sei bem terminar. Nilton tem alguns cabo bai hoje, alguns visitas, algumas coisas de fazer. Vamos ver se não tem termina ali com alguma música. Xande Beleninha Xavier. Abraço também para nós, Branquinho. Branquinho pediu música. Pediu música lá, mas não quer saber. Música, parabéns, se jamais é possível. 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Então, parabéns lá para o Bonetinha que completa 5 anos. Tudo de bom para ele. Não sei bem, fica ali com essa música, pediram ali para nós, Henrique, que terça-feira está completa mais 1 ano de vida, 72 anos. No também pôr a música Leninha Xavier para modo de homem persista totalmente apaixonado.

Exatamente, presença ali de Leninha Xavier e esse tema apaixonada, portanto, música pedido para Nossa Senhora Henrique. Alguém pediu música ali? Alguém pediu música, chefe Teixeira, família, com sua família?

Exatamente, não chega na mim, Johnny Barbosa, fala para junta para Cabo Verde, Alírio Xavier, fala certo, o mundo é triste, o que tem que fazer, descanso em paz, que ele é aquele que papeaba sobre nós, Valdir Alves. Pessoal, já não está na fim, né? Já está na fim de nosso programa, e do senhor terminar com as músicas ali, que. Só está curtindo também, só está curtindo o tio, só está curtindo o tio as músicas ali, Rubi, Rubi, Rubi.

Exatamente, um povo unido com objetivo, tudo junto, um só caminho. Gil Semedo, Maria Júlia, versão Tubarão Azul, ali na reta final de nosso programa Panfilhinhos Tudo. Muito obrigado, Pinhos, por participação. Fã de Deus, do Tua Volta, amanhã, à mesma hora, para mais uma edição de nosso programa. Mantenha, para nós, grandinhos, fica direito. Foi um prazer imenso. Bye, bye, bye, bye, bye, bye.

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Viva, muito boa tarde, tarde, noite. Não queria, nesse momento, agradecer todos nós ouvintes de WBFM. Meu nome é Valdir Miranda. Nos está ali mais uma vez de volta para mais um programa Esperança para hoje, no dia de hoje. Não queria aproveitar nesse momento para agradecer todos nós ouvintes, sobretudo aqueles que é fiéis ouvintes, sali conosco todo sábado a partir daquela hora ali, seja hora de tarde ali na América, para apresentar Esperança para hoje. Esperança para hoje é um programa da Igreja Adventista do Sétimo Dia, Brockton, e não estou a transmitir ali na ondas de Brockton FM. Esse é o rádio mais ouvido ali nos Estados Unidos, rádio mais crioulo, 104.4 FM, na Cabo Verde, sobretudo, onde que nas antenas têm, se te chegar sem nenhum problemas, não queremos mandar nenhum abraço e que não seja bem-vindos. Como sempre, é hábito nos estar ali todo sábado para nos transmitir esperança. Nosso objetivo é partilhar a palavra de Deus e partilhar assuntos que com certeza a comunidade interessa para nos poder ver com mais esperança e viver melhor nesse mundo. Então, espera uma direto de aquele outro lado. Nós que nossos ouvintes também que estão entrando conosco ali na Facebook Live. Já hoje, alguns de nós estão começando a entrar, pediu para marcar os amigos, poder mandar highlights ou destacar e pôr nome de pessoas que vou crer realmente, nome de pessoas ou grupos que vou crer também junto com nós nesta tarde de hoje para bem partilhar mais esperança. Hoje é 27 de junho, tendo em conta e não está a analisar, mas hoje é o último sábado de mês de junho, já não tem junho praticamente terminado. Foi um mês bom de muitas lutas, muitos problemas e desafios, mas também de muitas vitórias. Não queria continuar também te aproveitar, te usar nosso programa e nosso voz, sim, para mandar um abraço especial de todas pessoas na Venezuela que se passa por uma situação de dificuldade nesse momento para a situação dessa catástrofe natural acontecer lá e não te pedir a Deus para ajudar-se. Também não queria virar antena para não pedir para a comunidade cabo-verdiana, sobretudo ali nos Estados Unidos, na Brockton, não tem ouvido e olhado nas notícias, últimos dias ali, algumas ondas de violência em resultado de comunicação, de comemorações de jogos que está decorrendo nesse momento, não te manda um apelo especial para tudo pessoas contem e para não conviver de melhor forma possível e evitar tudo aquilo que está abandona, que está abandona, abona bom nome do cabo-verdiano, do povo cabo-verdiano, do povo de Brockton, nesse caso, seria de melhor não repensa a forma que não está a fazer qualquer coisa, qualquer que seja. Esse é um recado especial que não credava, que não viver na paz, com tudo homens, não conviver e viver, mas não fazer tudo coisa de melhor forma possível. Nunca queria perder mais tempo nisso. Desde já, não também começo então o nosso programa, já como é hábito, não também pôr música então para não começar. Essa é música Novo Começo, cantado para Clóvis Ribeiro, juntamente com um grupo. Eu só conheço música porque a música muito sabe. Vamos lá. Novo Começo, Clóvis Ribeiro e o grupo.

Exatamente, assim foi a música Novo Começo, Clóvis Ribeiro e Quarteto Alva. Foi uma música de profundo reflexão, Novo Começo, Deus Credano, e não este realmente esse Novo Começo. Caros ouvintes, muito obrigado, sejam bem-vindos mais uma vez para nosso programa Esperança para hoje, ali na onda de WBFM, Exemo Rádio, Brockton FM, programa da Igreja Adventista do Sétimo Dia, Esperança para hoje, e eu não tenho vários anos de trazer esperança nesse momento. Um programa que se mantém franhoso, com o objetivo de bem trazer a nossa comunidade, mas certeza que Cristo realmente é nossa única esperança. Um abraço para nós guentes na Cabo Verde, na nossa terra, e tudo guentes ali nos Estados Unidos, na Europa, e onde que se atobina, que se sintoniza a rádio nesse momento, na qualquer dessas plataformas, na Google Play ou na CarPlay também, vou poder pôr o rádio, ou então na Apple Store, vou poder baixar aplicativo também de Brockton FM, para você escutar a rádio, para você sempre ligado conosco, assistir qualquer programa de Brockton FM, mas sobretudo o programa Esperança para hoje, que é sempre todo sábado a partir de 6 horas de tarde, ali na Estados Unidos. Nesse momento, sem mais deslonga, não também então continua com o nosso programa. Então gostava de apresentar a nós nesse momento, nesta nova temporada, que é As Sete Maravilhas do Mundo e Emoções Inteligentes. É a nossa temporada que começa nada mais, nada menos, de uns 7 semanas atrás, que não fazer uma série de sete maravilhas do mundo, gostaríamos de continuar com sete maravilhas no mundo natural, que ali é uma série que está a ser apresentada para nosso convidado nessa temporada, que é David Dias. E mim tem estado, está partilha conosco, então continuar com conversa mais sobre esse tópico que é emoções inteligentes. É aquela que realmente não tem estado, está partilha nesse momento. E sem perda de mais tempo, não também então entra na mais um estudo sobre mais um tema para bem conversar dentro de nossa série Emoções Inteligentes. Portanto, caros amigos, meus e bem-vindos mais uma vez e a mais uma edição de Esperança para hoje. Queria aproveitar nesse momento para falar-lhes que ao longo dessa série não tem aprendido que Deus te humano não apenas para controlar nossas emoções, mas para permitir que as seja transformados com sua presença. Já no papel sobre autoconhecimento, ansiedade, raiva, perdão, cura emocional e relacionamentos. Já no papel sobre também a influência dos nossos pensamentos. E na semana passada, no papel um bocado sobre traumas emocionais e esperança de restauração. Hoje, eu também refleti de junto sobre três emoções que é fundamentalmente ligado à saúde espiritual e emocional. A alegria,

a gratidão e o contentamento. Alegria, gratidão e contentamento. Para boca minha ouvinte, boca nos ouvinte, ali na Broca Transfiem, se você está sintoniza a rádio nesse momento, ou você está entrando no Facebook nesse momento, justa bem em conversa a mais um tema dentro de nossa série Emoções Inteligentes. Seja bem-vindo, marca mais pessoas e convida mais amigos para assistir conosco. Então, alegria, gratidão e contentamento. Não se vê, meus amigos, numa sociedade que tem em China, que felicidade está a depender daquilo que tu tem. Se tu tem mais dinheiro, mais sucesso, mais bens, mais reconhecimento, tu está sempre toubi que para tu ser feliz, tu precisa alcançar alguma coisa a mais. No entanto, quando não procura felicidade na circunstância ou nessas circunstâncias, mais luta perder e mais fácil de escapar. Bíblia te apresenta um caminho exatamente diferente. Porque ela, a Bíblia, te ensina que verdadeira alegria tem a ser na nossa relação com Deus. Que gratidão te transforma a forma como está a viver a vida e que contentamento te liberta de que a escravidão de comparação e de insatisfação. Então, alegria não é mesmo que felicidade. Muitas vezes não te usa as palavras ali como sinónimos, mas elas que significa exatamente a mesma coisa. Felicidade te depende frequentemente de circunstâncias. Se tu recusas estar direito, tu te sentes feliz. Se recusas muda felicidade, tu começa a te desaparecer. Só que a alegria bíblica, ela é diferente. Ela é uma disposição interior que tu tem de permanecer mesmo quando tu te enfrenta dificuldades. É por isso que apóstolo Paulo falou o seguinte, né? Filipenses 4:4. Alegrai-vos sempre no Senhor, e outra vez digo, alegrai-vos. Queridos amigos e caros ouvintes, é impressionante lembrar que Paulo escreveu as palavras enquanto que estava preso. Isso demonstra que a alegria cristã que até depende de circunstâncias, mas da confiança que ele tem na Deus. Gratidão agora te muda a forma como é que na tua vida. Gratidão é uma de que as emoções mais transformadoras que tu podes desenvolver. Ela que te ignora problemas. Simplesmente ela te escolhe que permitir que problemas escondem todas as bênçãos. Tu pensa num momento. É fácil agradecer quando tudo cuza está correto. Mas verdadeiro desafio é manter um coração grato e alegre quando nos tem enfrenta dificuldade. É por isso que na primeira Tessalonicenses 5:18 do Taler, em tudo dai graças. E não te observa que este texto catafla dá graça por tudo. Não. Até que há situações que realmente é dolorosas, mas mesmo naquelas situações dolorosas, não poder agradecer para a presença de Deus, para a força que ela está dando, para a esperança que não te encontra na ela, mas nós nunca te caminha sozinhos. Isso é extremamente importante. Caso ouvintes, não está ali com o Brock na fiamma, com esperança para hoje, não está papia ali na série Emoções Inteligentes. E hoje não está papia desse assunto importante que é esses três elementos que para mim são bastante importantes, que é alegria, gratidão e contentamento. Ou seja, gratidão te muda a forma como a cortou de vida, se maquijan acaba de explicar. Agora, qual é que é o perigo que comparação tem? Um dos maiores inimigos de gratidão é comparação.
Não está a ver, não é?

0: onde é que nos hoje constantemente nos contempla a vida dos outros. Redes sociais, sobretudo, te mostra viagens, conquista, casa, carro novo, famílias que aparentemente são perfeitos. E sendo perceber, tu começa a pensar, por que é que minha vida é assim? Vamos que minha tem bom carro, bom casa, vamos que minha família é perfeito. Comparação, compara dessa forma, te trabo e te roubado boa alegria. Ela te fazer com que budisque. Cada pessoa tem um caminho diferente, por isso que não deixa ninguém enganando. Maior agora penso um bocadinho. Nós vida com vida de outro alguém. Contentamento é aprender a estar em paz. Contentamento que significa falta de sonhos. Também que significa acomodar na vida. Significa aprender a viver em paz, enquanto está caminhando para aquilo que está dizendo. Veja, novamente, Paulo ensinando um princípio extraordinário na Filipenses 4:11-12. Aprendi a viver contente em toda e qualquer situação. Ali não te observa essa palavra. Empreender está contente e a viver contente na tudo e qualquer situação. Queridos, é importante isso. Atlântico. Contentamento que está nesse conosco. Ela é desenvolvido. É uma disciplina espiritual. Jesus e a alegria interior. Jesus Cristo vive ali nas terra.
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0: Uma vida simples. É que possuía riquezas, é que procura prestígio. Ainda assim, ela transmitia paz, esperança e alegria. É para pessoas. Se alegria também é daquela comunhão que ele tinha com o Pai Celestial e de ser coisa que ele tinha para com a sua missão. Isso está ensinando a que propósito te gera uma alegria mais profundo do que o próprio sucesso. Então Jesus é o que é fonte daquela alegria interior que nós não tem. Contentamento é aprender-se na paz. Como é que tu pode cultivar alegria, gratidão e contentamento? Quer dizer, passos simples e práticos. Primeiro, começa o dia a agradecer. Antes de pensar nos problemas, agradecer a Deus para aquilo que já lhe dá já. Segundo, aprender a celebrar pequenas bênçãos. Nem tudo milagres é extraordinário. Há milagres escondidos na nossa vida. Acordar com saúde, ter uma família, ter comida para comer, poder respirar, poder recomeçar, poder montar o carro, ali sim, de Brockton para Boston e babo torna bem. Tudo isso são pequenas bênçãos que às vezes nunca terá conta. Do bebê aprender a celebrar que as pequenas bênçãos. Primeiro, eu começo o dia com agradecimento. Segundo, é aprender a celebrar pequenas coisas. Terceiro, é para de medir a vida jogando para a vida dos outros. A caminhada é único. A caminhada é comparar com ninguém. Desfocar dos outros e focar na bom mesmo e na Deus. Quarto, é confiar na providência de Deus. Nem tudo coisa está a acontecer no nosso tempo. Deus está continuando a trabalhar, mesmo quando nunca te conseguiu já. E quinto e último, servir outras pessoas. Onde que as formas mais rápido de recuperar a alegria é deixar de olhar para nós mesmos. Focar só na nós. Isso é que é bom. Não te ajuda só nos problemas, só nos desafios, só nos bens, do que tudo coisa, servir outras pessoas. Queridos, para terminar, um exercício prático. Hoje ainda propô um desafio

0: diaria. Nem sempre tu escolhe circunstâncias, mas não pode escolher a atitude que tu enfrenta circunstâncias. Alegria que significa ausência de lágrimas. Ela significa acreditar que Deus está continua presente mesmo quando você está chorando. Por isso que Salmo está falando, choro pode durar uma noite, mas alegria também pela manhã. Que promessa maravilhosa. Queridos, caros ouvintes, mundo está procura alegria não coisas que é passageiro. Mas Deus está oferecendo uma alegria que te permanece para sempre. Quando não cultiva gratidão em vez de reclamação, contentamento em vez de comparação, e confiança em vez de ansiedade. Nosso coração te torna mais forte e mais livre. Emoções positivas é que é fruto do acaso. É cultivado diariamente junto com a presença de Deus. Sendo assim, nos conclui mais um tema dentro do nosso programa, dentro da série Emoções Inteligente. Nos encontra na próxima semana para debater. Aprender mais sobre mal que não poder viver com mais esperança. Casualmente, caros amigos, muito obrigado pela nossa atenção. Canhosos que se manos está com nova temporada, sete maravilhas do mundo e emoções inteligentes. E assim foi mais um tema, aquela alegria, aquele contentamento que tu te precisa ter para o que você te comparar, para o que você te frustra, para viver na paz. Então, nesse momento, também deixamos então com David Dias, que se papiano sobre as sete maravilhas naturais do mundo. Não está continuando ligado nosso programa e nós ficou com Deus. Nós continuamos a marcar os amigos ali na Facebook. Nós sintoniza Braque na FM. Não está continuando com esperança para hoje. E nós mantém ligado e nos encontra na próxima semana, se Deus quiser.
1: Olá, como vai você? Tudo direito? Que maneira que você está? Este é o crioulo de Cabo Verde e parece que o mundo inteiro está voltando agora os olhos para este país, 10 ilhas espalhadas no Oceano Atlântico, cheio de maravilhas. Faça planos para visitar Cabo Verde um dia, juntamente com a sua família, claro. E agora continuamos a nossa viagem às sete maravilhas da natureza no mundo de hoje. E nós iremos viajar hoje para o destino das cataratas do Iguaçu, na Argentina e no Brasil. As cataratas do Iguaçu são quedas d'água do rio Iguaçu, na fronteira da província argentina de Misiones e do estado brasileiro do Paraná, que formam o maior sistema de cachoeiras do mundo. O rio atravessa o Brasil na maior parte do seu percurso. Porém, a maioria das quedas d'água estão do lado argentino, abaixo de sua confluência com o rio Santo Antônio. O rio Iguaçu forma a fronteira entre a Argentina e o Brasil. O nome Iguaçu é de origem tupi-guarani e significa água grande. Realmente, o rio grande da graça de Deus caindo no mar imenso do seu amor foi demonstrado na morte de Jesus na cruz. Depois de perdoar aqueles que o queriam matar, e depois de garantir o perdão e a vida eterna para o ladrão arrependido, Jesus também cuidou da sua mãe. Aquele que tinha dito: quem é minha mãe e quem são meus irmãos? Jesus perguntou. Estendendo a mão para os discípulos, disse: aqui estão a minha mãe e os meus irmãos. Pois quem faz a vontade do meu Pai que está nos céus, este é meu irmão, é minha irmã e minha mãe. Mateus capítulo 12, versos 48 a 50. Então, aquele que disse: quem é minha mãe e meus irmãos, senão aqueles que fazem a vontade do meu Deus, também disse: honra a teu pai e a tua mãe. Encontramos isso no quinto mandamento. Então, por isso, a terceira frase famosa de Jesus Cristo foi:

A terceira frase famosa de Jesus Cristo na cruz do Calvário foi: mulher, eis aí o seu filho, eis aí a sua mãe. João capítulo 19, versos 26 a 27, encontramos o texto geral que diz: ora, Jesus vendo ali a sua mãe, e que o discípulo a quem ele amava estava presente, disse a sua mãe: mulher, eis aí o teu filho. E depois disse ao discípulo: eis aí a tua mãe. E desde aquela hora o discípulo a recebeu em sua casa. São João capítulo 19, versos 26 a 27. Ora, o apóstolo João e Maria, mãe de Jesus, eram os poucos discípulos que não fugiram quando Jesus foi crucificado. Chegaram tão perto da cruz, ao ponto de ouvir Jesus falar essas palavras maravilhosas. Ginai. Ginai, traduzido aqui como mulher, no grego da época, era um termo de respeito e cortesia. É um termo semelhante à senhora. E não foi um tratamento rude quando Jesus dirigiu-se à sua mãe como senhora ou mulher. Jesus está aqui, continuou a mostrar um amor altruísta e praticando tudo o que nos mandou fazer. Deus disse: lembra-te do dia do sábado para santificar? Deus descansou para dar-nos o exemplo. Deus disse na sua lei: honra teu pai e a tua mãe. Agora, Jesus Cristo, o Deus que se encarnou, estava aqui dando o exemplo de como cuidar dos nossos pais. E nesse caso, Jesus estava cuidando da sua mãe. Porque Maria certamente já estava viúva e precisava de um lugar para morar e de alguém para cuidar dela, não somente durante a morte de Jesus, nos 3 dias, mas depois de Jesus ressuscitar e subir ao céu. Então somos aqui chamados a cuidarmos uns dos outros. Dentro dessa palavra mãe, irmãos, encontramos todos nós. Devemos cuidar da nossa família. O marido deve cuidar da mulher e a mulher deve cuidar do marido. O apóstolo Pedro, que era casado, escreveu. Pedro tinha uma sogra. Ele escreveu assim: semelhantemente, vós mulheres, sede sujeitas aos vossos próprios maridos, para que também, se alguns não obedecem à palavra, pelo porte das suas mulheres, sejam ganhos sem palavra, considerando a vossa vida casta em temor. O enfeite delas não seja o exterior, no frisado dos cabelos, no uso das joias, do ouro, na compostura dos vestidos, mas o homem encoberto no coração e no incorruptível traje de um espírito manso e quieto, que é precioso diante de Deus. Porque assim se adornavam também antigamente as santas mulheres que esperavam em Deus. Nesse caso, e estavam sujeitas aos seus próprios maridos, como Sara obedecia a Abraão, chamando-lhe Senhor, da qual vós sois filhas, fazendo o bem e não temendo nenhum espanto. Igualmente vós, maridos, escreveu Pedro no versículo 7, vós, maridos, coabitai com elas com entendimento, dando honra à mulher, como vaso mais fraco, como sendo vós os seus co-herdeiros da graça da vida, para que não sejam impedidas as vossas orações. E, finalmente, sede todos de um mesmo sentimento, compassivos, amando os irmãos, entranhavelmente misericordiosos e afáveis, não tornando mal por mal, ou injúria por injúria, antes, pelo contrário, bendizendo, sabendo que para isto fostes chamados, para que por herança alcanceis a bênção. Porque quem quer amar a vida e ver os dias bons, refreia a sua língua do mal e os seus lábios não falem engano. Escreveu o apóstolo Pedro no livro, na sua primeira carta, 1 Pedro, capítulo 3, versos 1 até o verso 10. Também devemos honrar os nossos pais. Honrar os pais, pai e mãe, principalmente na velhice. Isso é um mandamento. Nós conhecemos a história de do homem que vivia num país que tinha a cultura de colocar os pais idosos em cima de uma montanha para morrer. E certa vez, um pai levou os seus pais idosos para uma montanha e deixou-os ali abandonados para morrerem de velhice e de fome e frio. E quando ele desceu, ele encontrou o seu filhinho ali, que era pequeno ainda, arrumando uma toalha grande, um pano de cama.

Batman, e o pai perguntou para seu filho: o que você está fazendo? Seu filhinho disse: papai, esse pano aqui é para embrulhar você quando eu for colocar você lá em cima daquela montanha para morrer. E aquele pai sentiu um calafrio dentro do seu corpo. Ele disse: como é que eu pude ter coragem de colocar os meus pais ali? Ele foi, subiu correndo e trouxe os pais dele para casa, porque ele experimentou um pouco antecipado o que ia passar com o seu filhinho. Então, nós precisamos cuidar dos nossos pais, como Jesus fez ali na cruz do Calvário. Deixar pai e mãe, você pode dizer, a Bíblia nos diz para deixar pai e mãe e unir a nossa esposa. É claro, deixar pai e mãe aqui é ser independente financeiramente, fisicamente e emocionalmente. Ou seja, o casal deve se preparar para cuidar dos pais na velhice. É serem maduros e não depender do pai, do dinheiro do pai e da mãe para pagar a renda, ou qualquer problema que houver, chama papai e mamãe no telefone para chorar. Não, devem resolver os problemas entre marido e mulher. É isso que significa deixar pai e mãe. E isso se tornar independente financeiro, para cuidar dos pais na velhice. Também devemos cuidar dos nossos filhos, porque os filhos são herança do Senhor. E antes que venha o grande e terrível dia do Senhor, escreveu o profeta Malaquias, Deus disse através do profeta Malaquias que ele enviaria o seu espírito para converter o coração dos pais aos filhos e dos filhos aos pais, para Deus não vir e ferir a terra com maldição. Então o profeta Elias, na voz do seu povo, ia chamar os pais a não correrem atrás de riqueza somente e abandonar os filhos. Não, você não teria coragem de abandonar uma herança, uma riqueza na rua ou na casa de alguém de qualquer maneira. Devemos cuidar dos nossos filhos como cuidamos da herança do Senhor. Devemos também cuidar da família e dos irmãos da fé que fazem a vontade de Deus. Caim disse: sou eu o guardador do meu irmão? Caim estava falando do seu irmão Abel. Mas a Bíblia nos diz no livro de Gálatas, capítulo 6, verso 2, levai as cargas uns dos outros, e assim cumprireis a lei de Cristo. Este é um princípio bíblico que convida ao cuidado mútuo e à empatia. Significa estender a mão, apoiar e aliviar o peso de quem está enfrentando dificuldades, sejam elas emocionais, financeiras ou até espirituais. Na prática, isso se traduz em ações simples e concretas do dia a dia. É ouvir com atenção, dar espaço para alguém desabafar sem julgamentos. É ajudar nas necessidades diárias. É auxiliar com tarefas, transporte ou até pequenas demandas domésticas. O apoio emocional também é importante. Oferecer uma palavra de conforto ou dedicar tempo em oração por quem precisa das nossas orações. Nós precisamos cuidar um dos outros. Portanto, devemos tomar em conta que há um equilíbrio claro nas Escrituras. Enquanto devemos ajudar a carregar as cargas, ou seja, pesos pesados ou fardos esmagadores, cada um deve carregar a sua própria carga. Ou seja, cada um tem as suas responsabilidades diárias que cabe a cada indivíduo. A Bíblia diz: toma tua cruz e siga-me. Ou seja, você não vai carregar tudo sozinho e o outro fica ali jogando videogame no sofá. Você entendeu? A Bíblia também nos diz que devemos amar os nossos inimigos. E se amardes aos que vos amam, que recompensa tereis? Também, os pecadores amam aos que os amam. E se fizerdes o bem aos que vos fazem bem, que recompensa tereis? Também os pecadores fazem o mesmo. E se emprestares àqueles de quem esperais tornar a receber, que recompensa tereis? Também os pecadores emprestam aos pecadores para tornarem a receber outro tanto. Amai, pois, os vossos inimigos, diz Jesus, e fazei bem, e emprestai, sem nada esperardes, e será grande o vosso galardão, e sereis filhos do Altíssimo, porque ele é benigno até para com os ingratos e maus. Lucas capítulo 6, versos 32 a 35. Esse ensino não é novo. Desde o Antigo Testamento, Jó dizia: se me alegrei da desgraça do que me tem ódio,
e se exultei quando o mal o atingiu. Também não deixei pecar a minha boca, desejando a sua morte com maldição. Jó capítulo 31, versos 29 e 30. Jó era um homem íntegro, reto, temente a Deus, e ele não desejava mal nem para o seu inimigo. E nós também, se dissermos que amamos somente os da nossa casa, e um dia também teremos problema com as pessoas da nossa casa e vamos tratá-los como um dos piores inimigos. Então precisamos aprender a amar os da nossa casa, mas também aprender a amar os nossos inimigos. Concluindo, então, enquanto temos tempo, façamos o bem a todos, mas principalmente aos domésticos da fé. Gálatas capítulo 6, verso 10. Mas se alguém não tem cuidado dos seus, e principalmente dos da sua família, negou a fé, e é pior do que infiel. 1 Timóteo 5,8. Se uma pessoa se diz cristão e não cuida da sua família, marido, esposa, filhos, mãe, pais, enfim, é pior do que um pecador, os infiéis, porque neste mundo os pecadores infiéis cuidam daqueles que eles gostam. Mas se nós não cuidamos de quem nós gostamos, já perdemos a noção de tudo. Então precisamos amar, principalmente os que estão dentro da nossa casa, os que são cristãos, mas também amar os nossos inimigos para ter uma diferença entre nós e as pessoas que não têm o amor de Deus. Portanto, irmãos, vamos amar e cuidar uns dos outros, maridos, esposas, filhos, pai, mãe, irmãos, amigos, conhecidos e até dos nossos inimigos. Porque somente assim os transformaremos em filhos de Deus, resgatados pelo sangue de Jesus derramado na cruz. Para aqueles que têm pais idosos ainda, abrace-os, beije-os, cuide das necessidades básicas deles, pois você já foi abençoado por Deus. Por que não falar com nosso Deus as seguintes palavras? Senhor Jesus, muito obrigado por morrer na cruz para nos salvar. E obrigado pelos exemplos maravilhosos que o Senhor nos deu antes de morrer naquela cruz. Ajude-nos a honrar os nossos pais e cuidar de nossos irmãos segundo a vossa vontade. Nosso Pai Celestial, ajude-nos a perdoar os nossos inimigos e perdoa as nossas negligências. Em nome de Jesus Cristo. Amém. Que o Senhor os abençoe e vos guarde. Até a próxima maravilha natural desta terra e até a próxima palavra famosa de Jesus Cristo na cruz do Calvário. Amém.

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